0: básico ao avançado, estruturados em 4 a 6 módulos, cada um com 10 a 15 aulas, permitindo que estudantes e demais interessados aprendam novos idiomas sem sair de casa. O presidente Luiz Inácio Lula da Silva destaca que aprender e falar outros idiomas amplia oportunidades e abre novas portas na vida das pessoas.
1: O governo está fazendo, utilizando a tecnologia para criar oportunidade de vocês poderem aprender coisas que a gente não conseguia há muito tempo atrás. É muito importante. Você não vai pagar nada, é o governo que vai arcar com os custos desse programa. O que o Ministério da Educação está fazendo é abrir, não uma janela, escancarar uma porta muito grande para que você tenha acesso às coisas que você precisa ter.
0: Entre as funcionalidades disponíveis no aplicativo estão a integração com a conta gov.br, teste de proficiência, trilhas de aprendizagem com aulas e atividades de reforço, avaliações ao final de cada módulo, sistema de conquistas e ferramentas de prática oral. A plataforma também conta com agentes de inteligência artificial para apoio aos estudos, esclarecimento de dúvidas e conversação nos idiomas. O acesso pode ser feito pelo portal macidiomas.mec.gov.br ou pelo aplicativo Mac Idiomas. Reportagem Thaísa Vitória.
2: E a plataforma Mac Livros, uma biblioteca digital, já alcançou a marca de 862 mil usuários.
3: Desde abril, quando a ferramenta foi lançada, já foram acessadas 468 mil obras, uma média de 3.400 livros por dia.
2: Somado todo o tempo de leitura dos usuários na plataforma, chega-se a 269 mil horas, o equivalente a cerca de 30 anos de leitura sem parar.
3: O livro mais lido é A Cabeça do Santo, da jornalista e escritora brasileira Socorro Acioli, e conta a história de um jovem que descobre possuir o dom de ouvir as preces de mulheres para Santo Antônio.
2: Completam as 5 obras mais lidas, Crime e Castigo e Noites Brancas, de Dostoiévski, e também A Vegetariana e Sem Despedidas, de Han Kang.
3: Para ter acesso às obras, basta acessar o site do Mac Livros ou o aplicativo e fazer o login com a conta do gov.br.
2: É por meio da conta gov.br que o cidadão tem acesso a mais de 4.600 serviços públicos.
3: E quem perdia o acesso à conta precisava aguardar até 3 dias até ter o problema resolvido.
2: Para facilitar a vida do cidadão, o governo do Brasil lançou uma ferramenta que recupera o acesso ao gov.br de forma rápida e simples.
4: Meu INSS, meu SUS digital, Enem Fies, carteira de trabalho digital e carteira digital de trânsito são alguns dos serviços mais demandados na plataforma gov.br. Atualmente são mais de 176 milhões de usuários. Para facilitar a vida de quem precisa recuperar o acesso à conta, em caso de perda ou troca do celular, por exemplo, o governo do Brasil desenvolveu uma ferramenta que simplifica esse processo. É o que explica o diretor do Departamento de Identidade Digital, Hudson Vinícius Mesquita.
5: Então isso traz autonomia para o cidadão, muito mais rápido de fazer, não precisa envolver a central de atendimento. A expectativa é que mais pessoas possam habilitar, se sentir confortáveis a utilizar essa camada de segurança.
4: O primeiro passo é atualizar o aplicativo do GovBR para ter acesso à opção de recuperação com e-mail. Na verificação em 2 etapas, clicar na opção Estou com dificuldade para gerar código e seguir os passos. Será preciso fazer um reconhecimento facial para concluir o processo. Para o secretário de Governo Digital, Rogério Mascarenhas, além de facilitar a vida do cidadão, a ferramenta traz mais segurança.
6: Então a gente sempre está buscando que a segurança esteja em primeiro lugar. A gente está colocando a possibilidade de utilizar um e-mail que a pessoa cadastre para que ela possa fazer essa recuperação da conta sem qualquer procedimento administrativo, ou seja, ela mesma consegue fazer isso. A partir de um reconhecimento facial, ela já consegue fazer recuperação da sua conta.
4: O passo a passo da ferramenta está disponível na internet em acesso.gov.br. Depois é só clicar na aba Ajuda. Reportagem Nazi Brum.
3: Você já ouviu falar em phishing, uma palavra em inglês que se refere à pescaria?
2: O termo é usado para sites, e-mails ou mensagens falsos usados para recolher dados de quem usa a internet.
3: Esse e outros termos ligados ao mundo digital podem ser compreendidos por qualquer pessoa por meio de vídeos ou até mesmo histórias em quadrinhos.
2: Conhecer cada vez mais sobre o ambiente digital pode evitar golpes. Saiba mais na reportagem de Cleide Lopes.
7: Há 2 anos, a gaúcha Gisele

0: Heligda recebeu uma ligação de um suposto atendente do banco digital onde ela tinha conta. Do outro lado da linha, a informação era de que o cartão dela havia sido clonado. Assustada, ela seguiu as orientações do falso funcionário, forneceu dados pessoais e fez até reconhecimento facial. Ela não sabia, mas estava caindo em um golpe digital.
1: Fiz o reconhecimento facial e quando eu terminei o reconhecimento facial, a minha conta foi zerada. Era o valor que eu tinha para pagar o meu aluguel, a minha água, a minha luz.
0: Mensagens falsas, links suspeitos, roubo de senhas e tentativas de fraude estão entre os principais riscos para quem usa a internet. Por isso, o governo do Brasil aposta em mais uma estratégia: conscientizar a população por meio de vídeos, cartilhas e materiais educativos sobre os perigos e as armadilhas usadas por criminosos virtuais. Entre os lançamentos está a revista em quadrinhos, phishing e golpes cibernéticos. Com linguagem simples e acessível, a publicação mostra como os golpistas agem e orienta sobre formas de proteção. Também foram lançados vídeos voltados especialmente para idosos e conteúdos com dicas de acesso seguro aos serviços do gov.br. Como explica o secretário do Governo Digital do Ministério de Gestão e Inovação em Serviços Públicos, Rogério Mascarenhas.
2: Levar a população de uma forma simples, através de vídeos, né, que estão disponíveis lá na nossa página do gov.br/PPSI, né, que é o Programa de Privacidade e Segurança da Informação. Vídeos que auxiliam as pessoas com pequenos cuidados e também as preocupações que a gente tem que ter aí em relação a essa forma de ataque, né, ou de abordagem que esses criminosos acabam fazendo na população.
0: O jornalista Felipe Camelo também já caiu em golpes virtuais. Seduzido por promoções imperdíveis na internet, fez compras de produtos que nunca chegaram.
3: Hoje a gente tem que ficar muito atento por promoções muito atraentes. Então você pega aquele produto, pega aquela loja, põe na internet, aí você vai ver o tanto de reclamações, aí você, por ali você já pode tirar um parâmetro se é golpe, se não é.
0: O especialista em tecnologia da informação, Marlo Prudente, explica que os principais cuidados: desconfiar de mensagens urgentes e procurar sempre os canais oficiais.
4: Se você recebe qualquer mensagem com esse senso de urgência, desconfie. Às vezes você recebe o WhatsApp ou qualquer outro meio não oficial. Sai dali, vai no aplicativo do GovBR, vai no aplicativo do banco, porque tudo é digital, então se acontecer qualquer coisa desse tipo, você vai receber uma notificação do próprio aplicativo oficial do governo, do banco, ou qualquer outro que seja.
0: Segundo o governo federal, o Brasil é hoje referência em serviços digitais. São mais de 4.600 oferecidos por cerca de 250 órgãos públicos na plataforma gov.br. Reportagem Cleide Lopes.
5: Só reforçando, o material está disponível no site gov.br/governo-digital, na aba Privacidade e Segurança.
6: E atenção, pescadores, o Ministério da Pesca e Aquicultura alerta sobre tentativas de golpe relacionadas ao Registro Geral da Atividade Pesqueira.
5: Segundo relatos dos próprios usuários do sistema Pesque Brasil, alguns estão recebendo mensagens falsas via aplicativo WhatsApp.
6: Os golpistas fazem o print da tela da consulta pública da licença e adulteram o documento.
5: Assim, quem está com a licença ativa é levado a acreditar que o documento está suspenso ou cancelado. Aí os golpistas solicitam pagamento para que a situação seja normalizada.
6: O Ministério ressalta que não cobra nenhum tipo de taxa para regularização da profissão.
5: Em caso de dúvida, procure informações apenas pelos canais oficiais. Pelo WhatsApp, no número código 61, telefone 3276-5073.
6: Mais informações do Ministério da Pesca no endereço gov.br/MPA.
5: Muitas mulheres. mulheres, a independência financeira é um dos fatores cruciais para romper com ciclos de violência doméstica.
6: Agora, mulheres empreendedoras do setor do turismo em situação de vulnerabilidade terão acesso a condições especiais de crédito pelo novo Fundo Geral de Turismo.
5: A portaria prevê que beneficiárias solicitem suspensão temporária dos pagamentos por até 6 meses e também estabelece ampliação dos prazos de carência.
6: Durante o Fórum Internacional de Mulheres no Turismo em João Pessoa, o ministro do Turismo Gustavo Feliciano ressaltou que a medida busca criar uma rede de segurança para que mulheres vítimas de violência mantenham seus negócios.
7: Alguma mulher que for vítima ou tiver alguma dificuldade no enfrentamento de violência, ela vai ter uma carência maior de 180 dias nos prazos do FUGETUR, podendo dar uma mobilidade e uma tranquilidade maior para passar por esse problema de enfrentamento que ela foi vítima de violência e depois voltar a arcar com as parcelas do financiamento.
5: A solidariedade que salva vidas levou o Brasil a um resultado histórico.
6: No ano passado foram realizados 31 mil transplantes de órgãos, o maior número já registrado no país.
5: E por trás de cada cirurgia está uma complexa rede de equipes e logística com um único objetivo: salvar vidas.
8: A espera pode durar meses, às vezes anos. Para Elisângela Alves, de Brasília, a segunda chance chegou graças a um gesto de amor da própria família.
9: O rim já estava bastante comprometido e o médico disse que o próximo passo seria começar a busca na família sobre quem poderia estar doando o órgão, né? E no futuro próximo eu entraria em uma hemodiálise.
8: Elisângela convivia com a insuficiência renal e dependia de tratamento constante, até que veio a compatibilidade e o transplante de um novo rim, doado pela irmã Márcia Alves.
10: Quando ela falou, preciso de um rim, eu falei, eu te dou um. E a gente brincando e tudo, e realmente deu tudo certo, graças a Deus, fizemos os exames, né, da compatibilidade, então podemos fazer a cirurgia. Estava super tranquila e segura em relação à minha decisão, correu tudo bem.
8: Hoje, recuperada, a Elisângela segue uma vida normal. Histórias como a dela ajudam a explicar um resultado histórico. O Brasil bateu recorde de transplantes em 2025. Foram 31 mil procedimentos realizados em todo o país, o maior número já registrado. Entre os procedimentos mais realizados estão os transplantes de córnea, rim, medula óssea, fígado e coração. A estrutura envolve hospitais, equipes médicas, centrais de transplante e logística aérea. No ano passado, foram realizados 4.808 voos para o transporte de órgãos e equipes, em parceria com companhias aéreas e a Força Aérea Brasileira. O governo do Brasil investiu R$1,5 bilhão de reais no Sistema Nacional de Transplantes. Recursos que ajudam a ampliar equipes, acelerar diagnósticos e reduzir o tempo de espera de quem depende de uma nova chance. Uma estrutura complexa e que faz do Brasil um líder em transplantes na rede pública, destaca Patrícia dos Santos, coordenadora-geral do Sistema Nacional de Transplantes do Ministério da Saúde.
11: Demonstra o compromisso do Ministério da Saúde em fortalecer uma das maiores políticas públicas de transplantes do mundo. Esse financiamento é o que permite ampliar o acesso, reduzir as desigualdades regionais, qualificar os serviços e garantir que mais brasileiros tenham a chance de receber um transplante com segurança gratuitamente pelo SUS.
8: Mas apesar dos avanços, ainda existe um desafio importante. Hoje, cerca de 45% das famílias brasileiras ainda recusam a doação de órgãos, segundo dados do Ministério da Saúde. Pela legislação brasileira, a doação só ocorre com autorização dos parentes. Para quem aguarda na fila, a possibilidade de um transplante depende desse consentimento, explica o nefrologista Dr. Geraldo Freitas.
12: Falar da intenção de ser doador, caso isso aconteça, isso é importante, porque é imprevisível quando a situação de morte cefálica vai acontecer. Se estiver conversado com a família, a probabilidade de a gente efetivar um doador é muito maior do que se isso não tivesse sido comentado em nenhum momento.
8: O Sistema Único de Saúde responde por cerca de 86% dos transplantes realizados no país. O atendimento inclui exames, cirurgia, acompanhamento médico e medicamentos, tudo de forma gratuita. Reportagem Pablo Mundim.
6: Essas foram as notícias do Governo do Brasil.
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5: Fique agora com as notícias do Poder Judiciário e do Congresso Nacional. Uma boa noite e um bom fim de semana.
6: A gente volta na segunda-feira. Boa noite para você.

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2: No Dia Mundial do Meio Ambiente, STF relembra decisões que fortaleceram a proteção ambiental no Brasil.
3: Supremo começa a julgar recurso apresentado pelo ex-deputado Roberto Jefferson.
2: TSE divulga distribuição do Fundo Especial de Financiamento de Campanha para as eleições 2026.
3: Boa noite, eu sou Marcela Luiza.
2: E eu sou Walter Lima.
3: Hoje, 5 de junho, é o Dia Mundial do Meio Ambiente.
2: E para celebrar a data, o Supremo Tribunal Federal relembra algumas decisões que consolidaram a proteção ambiental como um direito fundamental previsto em nossa Constituição. Marta Ferreira.
4: Neste Dia Mundial do Meio Ambiente, algumas das principais decisões da Corte merecem destaque. Em relação ao Fundo Clima, em 2022, o STF determinou a retomada do funcionamento do Fundo Nacional sobre a Mudança do Clima, mecanismo do governo federal criado para financiar projetos de enfrentamento às mudanças climáticas. Em relação às queimadas e ao desmatamento na Amazônia e no Pantanal, a Corte reconheceu falhas estruturais na execução de políticas de enfrentamento das queimadas e determinou a elaboração e a implementação de planos de combate a incêndios e desmatamento e o fortalecimento de órgãos de fiscalização e a coordenação entre a União e os estados da Amazônia e do Pantanal.
3: O Supremo Tribunal Federal começou a julgar nesta sexta-feira um recurso apresentado pelo ex-deputado Roberto Jefferson contra uma multa de R$ 452 mil ligada à condenação dele em 2024.
2: O julgamento ocorre no plenário virtual e está previsto para terminar em 15 de junho. Pablo Lemos.
5: O ex-deputado Roberto Jefferson foi condenado a pagar a multa em um processo no qual foi sentenciado a 9 anos de prisão por calúnia, homofobia e por incitação à prática dos crimes de abolição do Estado Democrático de Direito e de dano qualificado. A defesa recorreu alegando que ele não tem condições financeiras de arcar com o valor. Mas o relator do caso no Supremo Tribunal Federal, ministro Alexandre de Moraes, rejeitou o pedido. Ele destacou que o valor de mais de R$ 452 mil pode ser parcelado em 18 vezes, como condição para a progressão de regime.
3: O Tribunal Superior Eleitoral divulgou os valores do Fundo Especial de Financiamento de Campanha, destinados aos partidos políticos para as eleições gerais de 2026.
2: Ao todo, R$ 4,9 bilhões vão ser distribuídos entre 30 partidos, de acordo com os critérios estabelecidos na legislação eleitoral, considerando a representatividade das legendas no Congresso Nacional. Fábio Ruas.
6: PL vai receber o maior valor, R$ 881 milhões e R$ 700 mil. Em seguida, o PT, com R$ 615 milhões e R$ 400 mil. E depois o União, com algo em torno de R$ 526 milhões e R$ 200 mil. Juntas, as três legendas concentram quase 40% do montante distribuído pelo fundo eleitoral, que é custeado pela União em ano eleitoral. O objetivo do fundo é financiar campanhas de candidatas e candidatos.
3: Justiça Federal paralisa licenciamento de terminal de gás natural liquefeito em Barcarena, Pará.
2: A ação atende a pedido do Ministério Público Federal, Sabrina Menezes.
7: A decisão paralisou o avanço do licenciamento ambiental e a implantação do terminal de gás natural liquefeito de Barcarena, no Pará. A decisão reconheceu argumentos do MPF e o risco de danos irreversíveis aos modos de vida das comunidades tradicionais e ao meio ambiente, caso o projeto avançasse sem os estudos adequados. Na sentença, a justiça estabelece diversas obrigações ao governo do Pará, à Termogás e ao INCRA, como a proibição de emissão de licenças e a suspensão de atividades ligadas ao empreendimento, sob pena de multa diária de R$ 50 mil em caso de descumprimento.
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3: Uma boa noite.
2: Bom fim de semana e até segunda-feira.
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7: Eu sou Paula Groba.
8: E eu sou Humberto Pinheiro.
7: E estes são os destaques de hoje do Jornal do Senado, que começa agora.
8: Proposta garante proteção total a fundos de previdência afetados pelo Banco Master.
7: Autonomia do Banco Central com orçamento próprio está na pauta da Comissão de Constituição e Justiça.
8: Tarifaço. Senadora pede diálogo com os Estados Unidos para proteger exportações do Brasil.
7: Boa noite.
8: Boa noite.
7: Um projeto apresentado no Senado quer evitar prejuízos a aposentados e pensionistas de estados e municípios que investiram recursos no Banco Master.
8: A proposta amplia a cobertura do Fundo Garantidor de Créditos para assegurar a devolução integral dos valores aplicados. Repórter Marcela Cunha.
9: A proposta foi apresentada pelo senador Renan Calheiros, do MDB de Alagoas. Na prática, o projeto obriga o FGC, uma espécie de seguro dos bancos, a garantir a devolução integral dos recursos que tenham sido aplicados no Banco Master. Hoje, essa garantia tem limite de até R$ 250 mil por CPF ou CNPJ, por instituição ou conglomerado financeiro, e é financiada pelos próprios bancos. Segundo Renan, a medida quer evitar que aposentados e pensionistas sejam prejudicados por essas aplicações.
10: O meu projeto, ele parte de um princípio claro: não é justo que o segurado beneficiário do regime previdenciário arque com prejuízos decorrentes de eventuais irregularidades ou má gestão ou roubalheira mesmo por parte de instituições financeiras.
9: Críticos da proposta afirmam que a cobertura integral pode transferir para o sistema bancário o prejuízo de aplicações de risco feitas por gestores públicos. Na justificativa do projeto, Renan Calheiros defende que a medida não impede a investigação de gestores públicos que tenham agido com dolo ou má fé e evita que fundos de previdência arquem com o prejuízo.
7: Escola, profissão e menos violência. Essa é a equação defendida por parlamentares que querem expandir a educação profissional e tecnológica no Brasil.
8: A avaliação é que a formação técnica abre portas para o emprego e afasta jovens da criminalidade. Repórter Lana Dias.
11: De acordo com o Anuário Brasileiro de Segurança Pública, em 2024, mais de 72 mil adolescentes foram apreendidos por cometerem atos infracionais, que é o crime ou contravenção penal praticados por menores de 18 anos. O fortalecimento da educação e da profissionalização de jovens se mostra fundamental na prevenção desse índice, que já vem diminuindo em relação aos anos anteriores. Para o senador astronauta Marcos Pontes, do PL de São Paulo, presidente da Frente Parlamentar em favor da educação profissional e tecnológica, a inserção de adolescentes nessa modalidade de ensino pode melhorar a qualidade de vida e ainda contribuir com a mão de obra qualificada no país.
12: Pois você transforma em cidadãos produtivos para o país, que vão ser felizes, ter suas famílias, ter sucesso na vida. Então, o ensino profissionalizante, ele é muito mais do que o objetivo só do lado corporativo, do lado executivo, do lado das empresas, mas muito também do lado social.
11: Ele ainda afirmou que a ampliação da educação profissional depende de esforços conjuntos entre os setores público e privado.
12: Não são só os estados e os municípios, tem que ser um conjunto em parceria com as empresas. Um dos problemas que é muito claro em se ver é a participação maior necessária das empresas dentro das escolas e as escolas recepcionarem melhor as empresas. As empresas sabem qual é a necessidade.
11: A Frente Parlamentar, em atividade desde 2025, busca aprimorar a legislação, fiscalizar políticas públicas e ampliar o investimento em educação profissional e tecnológica no Brasil.
7: E a Comissão de Constituição e Justiça pode votar na próxima reunião a proposta de emenda à Constituição que busca assegurar orçamento próprio e autonomia operacional ao Banco Central.
8: A PEC está sendo discutida há 2 anos na CCJ. As informações com o repórter Bruno Lourenço.
13: A proposta que busca assegurar ao Banco Central autonomia técnica, administrativa, orçamentária e financeira foi apresentada em 2023 pelo senador Vanderlan Cardoso, do PSD de Goiás. Passou por uma audiência pública e foi assunto em sabatinas de diretores e presidentes do BC desde então. O relator, senador Plínio Valério, do PSDB do Amazonas, acredita que a proposta já está madura e defende a urgência da matéria para dar condições do banco defender o real, o sistema financeiro e manter o PIX livre de pressões.
14: Do grosso modo, o PIX é do Banco Central. Não pode emprestar, não pode ceder, não pode vender, não pode fazer nada. É do Banco Central. E mais, não pode cobrar taxa de pessoa física. Isso é a garantia que todo brasileiro quer.
13: A proposta retira o Banco Central de vinculação a ministério ou a qualquer órgão ou sistema da administração pública e de tutela ou subordinação hierárquica.
15: Somente 10% das ações do Programa de Proteção e Promoção da Saúde Menstrual voltado a mulheres e meninas de baixa renda foram executados até hoje.
8: A política pública é fruto de legislação aprovada pelo Congresso, mas enfrenta obstáculos com a falta de orçamento. Repórter Marcela Diniz.
16: Criado por lei em 2021, o Programa de Proteção e Promoção da Saúde Menstrual tem entre suas ações principais a oferta gratuita de absorventes e outros itens de higiene para pessoas em situação de rua ou extrema vulnerabilidade, privadas de liberdade e estudantes de baixa renda da rede pública. No Senado, a proposta teve como relatora Zenaide Maia, do PSD do Rio Grande do Norte.
17: A Unicef, antes da pandemia, já mostrava que 4 milhões não tinham acesso a itens mínimos de cuidados menstruais. Um assunto que não era muito falado.
16: Mas somente 10% das ações do programa foram executadas até agora. Diagnóstico feito durante a audiência de conciliação entre União, Ministérios e a ONG Crioula, que desde 2022, por meio de ação civil pública, vem cobrando a efetiva implementação da política. Juliana Martins, representante da ONG, espera que o programa seja aprimorado com urgência e que o parlamento fortaleça a fiscalização e o orçamento das ações de saúde menstrual.
18: O parlamento tem um papel fundamental, em especial quando a gente pensa em qual é o orçamento destinado, né, para reduzir as barreiras com relação ao acesso.
16: Entre as falhas detectadas no programa de saúde menstrual estão barreiras digitais que dificultam o acesso de pessoas em situação de vulnerabilidade, falta de transparência no orçamento e de articulação entre os ministérios envolvidos.
15: O senador Hermes Klan, do PL de Santa Catarina, defendeu que os programas sociais sejam uma porta de saída da pobreza, com foco na geração de empregos, no empreendedorismo e na qualificação profissional.
8: Segundo ele, mais de 112 mil famílias catarinenses deixaram o Bolsa Família entre 2023 e 2026 após aumentarem a renda, o que, na sua avaliação, demonstra que desenvolvimento econômico e inclusão social podem avançar juntos.
19: Mais importante do que o número de pessoas que ingressam em programas sociais é o número de pessoas que conseguem sair deles por terem conquistado autonomia econômica. O emprego, a renda e a oportunidade continuam sendo instrumentos mais eficazes de transformação social.
15: E a senadora Tereza Cristina, do PP de Mato Grosso do Sul, alertou para os possíveis impactos da investigação comercial aberta pelos Estados Unidos. Ela destacou que produtos como suco de laranja, café e carnes estão fora das tarifas, mas setores como máquinas, madeira e etanol ainda podem ser afetados.
8: A parlamentar defendeu a continuidade das negociações para evitar prejuízos às exportações brasileiras com o aumento das tarifas.
20: Essa investigação, ela está sobre 76 países, não é só o Brasil, para esclarecer. Então, eu acho que agora é continuar negociando para ver se a gente consegue estancar, vamos dizer, essas tarifas de 25%, porque inviabilizam realmente aqueles segmentos, aqueles setores que serão tarifados com 25%.
8: Edição de Paulo Groba e trabalhos técnicos de Eliseu Caires. O Jornal do Senado fica por aqui. Acompanhe agora as notícias do Tribunal de Contas da União e da Câmara dos Deputados. Boa noite.
15: Boa noite e um bom fim de semana.
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22: O Tribunal de Contas da União fez auditoria para avaliar se as regras do Bolsa Família estão sendo cumpridas e como está o acompanhamento do programa. A fiscalização também verificou programas de transferência de renda implementados por estados e municípios. Em todo o país, foram encontradas quase 230 ações com propostas semelhantes ao Bolsa Família. Um dos maiores problemas está na falta de integração de dados com o CAD único. O ministro relator do processo no TCU, Jorge Oliveira, explicou as consequências desse tipo de falha.
4: Na prática, isso significa que os entes federativos frequentemente não conseguem saber de maneira integrada quem está recebendo benefícios, quanto está recebendo e se há acúmulo indevido ou ausência de proteção social.
22: Somente em 2025, cerca de 890 mil famílias habilitadas aguardavam aprovação para entrar no Bolsa Família. Saiba mais em tcu.gov.br.
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5: Proposta cria estratégia nacional para enfrentar impactos do vício em jogos.
6: Comissão proíbe posse de armas para quem estiver sob medida protetiva.
5: Dependentes de vítimas de violência terão prioridade na matrícula escolar.
6: Projeto de lei aumenta a punição para o crime de ultraje a culto religioso.
5: Boa noite. Proposta aumenta a pena para o crime de ultraje a culto religioso e impede que manifestações de fé em cerimônias sejam enquadradas como crime de preconceito. A repórter Daniele Lessa explica as medidas.
23: A Comissão de Constituição e Justiça da Câmara dos Deputados aprovou o projeto que aumenta a punição para o crime de ultraje a culto religioso e para o impedimento ou perturbação de atos religiosos. O texto aprovado foi a versão elaborada pelo relator, deputado pastor Marco Feliciano, do PL de São Paulo. Hoje, o Código Penal prevê pena de detenção de 1 mês a 1 ano para quem zombar de alguém por motivo de crença, impedir cerimônia religiosa ou vilipendiar ato ou objeto de culto. Com a proposta aprovada na CCJ, a pena passa a ser de reclusão de 2 a 4 anos, além de multa. O texto também estabelece que, se houver emprego de violência, a pena será aumentada em 2/3. Outra mudança altera a lei que trata dos crimes de preconceito. O novo texto deixa claro que não constitui crime a manifestação de crenças, sermões, pregações, culto, ensino ou orientação religiosa realizados em atividades de caráter religioso ou litúrgico, mesmo que transmitidos pela internet ou por outros meios de comunicação, como explica o relator, pastor Marco Feliciano.
24: Por exemplo, se um pastor ou um padre ou uma pessoa que é espiritualista estiver no exercício da sua fé, no exercício da sua função, e ela criticar uma outra religião, isso seria intolerância religiosa? É claro que não, porque a maioria das religiões praticam aquilo que nós chamamos de proselitismo, ou seja, eles tentam converter as pessoas. E no mundo em que nós vivemos hoje, do politicamente correto sendo impregnado na mente das pessoas, muitas pessoas, tanto padres como pastores e outros entes de religiões espiritualistas, estão sendo punidas, processadas por intolerância religiosa, quando na verdade eles estão apenas praticando a sua fé.
23: A proposta que aumenta a pena para o crime de ultraje a culto religioso impede que manifestações de fé em cerimônias sejam enquadradas como crime de preconceito ainda precisa ser analisada pelo plenário da Câmara. Se aprovada, seguirá para o Senado. Da Rádio Câmara de Brasília, Daniele Lessa.
21: Educação.
6: Câmara aprova projeto que garante prioridade na matrícula escolar para dependentes de mulheres vítimas de violência doméstica. A repórter Sofia Peçanha tem os detalhes.
25: A Câmara dos Deputados aprovou projeto que dá prioridade na matrícula escolar para dependentes de mulheres vítimas de violência doméstica em escolas próximas de sua nova residência. A proposta, apresentada pelo deputado Rômulo Gouveia, altera a Lei Maria da Penha. A medida assegura prioridade à mulher em situação de violência doméstica e familiar para matricular ou transferir seus dependentes para a instituição de ensino mais próxima de seu domicílio, seja pública ou particular. Para ter direito à prioridade, a mulher deverá apresentar documentos que comprovem o registro de ocorrência policial ou processo judicial relacionado à violência doméstica. O texto aprovado também permite que o juiz determine, como medida protetiva de urgência, a matrícula ou transferência do aluno, mesmo que não haja vaga na instituição mais próxima do novo domicílio. Além disso, o juiz determinará a devida comunicação ao conselho tutelar competente para acompanhamento. Segundo a justificativa, a interrupção da trajetória escolar resulta em imenso prejuízo para as famílias, já submetidas a pesado trauma psicológico e social, como explica o parecer da deputada Laura Carneiro, do PSD do Rio de Janeiro, lido na Comissão de Constituição e Justiça, pelo deputado Helder Salomão, do PT do Espírito Santo.
0: Tal medida protege ainda mais a mulher vítima de violência doméstica e seus dependentes, garantindo-lhe o direito fundamental à educação em meio a um contexto tão difícil de afastamento do lar em razão da violência doméstica.
25: O projeto que garante à mulher vítima de violência doméstica prioridade para matricular filhos ou dependentes em escolas próximas de sua nova residência segue para análise do Senado. Da Rádio Câmara de Brasília, Sofia Pessem.
5: Avança na Câmara o projeto que cria uma estratégia nacional para enfrentar os impactos do vício em jogos.
6: A proposta já foi aprovada em todas as comissões temáticas da Câmara e está pronta para ser incluída na pauta de votação do plenário. A reportagem é de Maria Neves.
1: A Comissão de Saúde da Câmara aprovou o projeto do deputado Rui Carneiro, do Podemos da Paraíba, que institui uma estratégia nacional para cuidar de pessoas afetadas pelo vício em jogos e apostas, principalmente por meio da internet. O texto aprovado prevê uma rede de apoio formada por diferentes áreas do governo para enfrentar os impactos sociais e de saúde decorrentes do vício em apostas. De acordo com a relatora, a deputada Jandira Fegali, do PCdoB do Rio de Janeiro, devido à facilidade de acesso por meio do celular, a compulsão por jogos atinge uma parcela cada vez maior da população. Segundo a parlamentar, os mais afetados ainda são os homens, mas o problema já começa a atingir também mulheres e adolescentes.
2: E o que a gente vê é que em torno de entre 2 e 10% da população já começa a ter sintomatologia da dependência. Então é preciso que a gente institua uma política de prevenção, campanhas educativas, ao mesmo tempo de acolhimento, de assistência individualizada e confidencial. O Ministério da Saúde já faz hoje, já instituiu o teleatendimento gratuito. Mas nós estamos estendendo todo esse tratamento, não só o SUS, mas também o Sistema de Assistência Social e a Rede de Atenção Psicossocial.
1: Dentre as ações previstas na proposta, constam acompanhamento médico e psicossocial para os indivíduos e seus familiares. A medida prevê ainda a criação de grupos de apoio baseados na experiência, a realização de campanhas e a publicação de materiais didáticos, com foco especial na proteção de crianças e adolescentes e a cooperação com operadoras de apostas para detectar comportamentos de risco. Jandira Fegali defende também a limitação das propagandas de sites de apostas e o aumento da taxação das empresas de jogos online, conhecidas como bets. A deputada ressalta que, como a sede da maioria dessas empresas fica no exterior, o dinheiro também sai do país, o que retira recursos, inclusive, das políticas de atenção a pessoas que desenvolvem compulsão por jogos. A relatora lembrou que recentemente o país aumentou a taxação das bets, que era de 12% e vai chegar a 18%, mas para ela ainda é pouco. Segundo afirma, há países que cobram até 40% de imposto dessas empresas. Da Rádio Câmara de Brasília, Maria Neves.
5: O projeto que institui uma estratégia nacional para cuidar de pessoas afetadas pelo vício em jogos e apostas também já foi aprovado pelas comissões de Finanças e Tributação e de Constituição e Justiça. O texto segue para análise no plenário da Câmara.
21: Saúde.
6: Comissão aprova projeto que prevê expansão da telemedicina nos municípios. A repórter Júlia Lopes nos conta os passos para a adoção da medida.
3: As teleconsultas têm se tornado uma alternativa para ampliar o acesso aos serviços do Sistema Único de Saúde, o SUS. Elas permitem atender o maior número de pessoas e chegar a regiões mais distantes no país. Nesse cenário, a Comissão de Saúde da Câmara dos Deputados aprovou um projeto de lei que cria a política de expansão da telesaúde no SUS. Atualmente, cerca de 10% dos municípios brasileiros oferecem serviços de medicina online à população, segundo o levantamento da Frente Nacional dos Prefeitos. Com a nova política, o governo federal deverá apoiar estados e municípios na ampliação desse atendimento, com prioridade para regiões mais vulneráveis e de difícil acesso. O texto prevê a criação de programas federais com apoio técnico e financeiro. Entre as medidas estão investimentos em conectividade, aquisição de equipamentos para unidades do SUS, capacitação de equipes e desenvolvimento de novos modelos de atendimento digital. A proposta também cria a Base Nacional de Telemedicina e Telesaúde, que deve integrar os dados de atendimento virtuais em todo o país, facilitando o acesso às informações de saúde. Para a relatora do projeto, a deputada Adriana Ventura, do Novo, de São Paulo, a iniciativa ajuda a enfrentar desigualdades regionais, amplia o acesso à saúde e permite a unificação de dados da população como prontuário eletrônico em um único sistema.
7: O objetivo, basicamente, é que a gente amplie isso com uma base única. Então, a gente precisa trabalhar interoperabilidade, precisa dar mais acesso para as pessoas, principalmente as pessoas que hoje não têm acesso. Então, o objetivo desse é fazer uma integração e fazer com que haja um compromisso dessa integração de estados, municípios e também planos de saúde que também atendem o SUS.
3: Os estados e municípios deverão incorporar a telesaúde em seus planos permanentes de cuidado, definindo metas e indicadores compatíveis com a realidade local. De acordo com o Ministério da Saúde, em 2025, 76% da população brasileira depende diretamente do SUS. O sistema realiza por ano 2,8 bilhões de atendimentos e conta com cerca de 3,5 milhões de profissionais em atuação. O projeto, que busca aumentar a participação da telesaúde no SUS, segue agora para análise na Comissão de Finanças e Tributação. Da Rádio Câmara de Brasília, Júlia Lopes.
21: Agricultura.
5: Comissão de Agricultura aprova a erradicação da leucena, planta invasora no Cerrado. O repórter José Carlos Oliveira explica os problemas causados pela praga.
9: A Comissão de Agricultura da Câmara dos Deputados aprovou a proposta de controle, manejo e erradicação progressiva da leucena, uma leguminosa originária da América Central. A planta exótica invasora se disseminou descontroladamente em vários biomas brasileiros, sobretudo em áreas do Cerrado, no Centro-Oeste. O autor do projeto de lei, deputado Otto Alencar Filho, do PSD da Bahia, lembrou que a leucena foi introduzida no Brasil como forrageira, ou seja, com foco na alimentação de animais de produção, como bois, porcos e cabras. Também foi usada na recuperação de solo. No entanto, a planta se desenvolveu rapidamente e passou a competir com a vegetação nativa, alterando os ecossistemas. O relator, deputado José Medeiros, do PL do Mato Grosso, concordou com a necessidade de controle da leucena.
10: É uma leguminosa muito aceita pelos produtores, porque tem alto índice de proteína para o gado, mas ela também se espalha de forma, assim, muito avassaladora, e ele pede justamente a substituição gradativa dessa leguminosa para que não vire uma praga por todo o país, porque ela produz bastante semente, é levada pelo vento, por passarinhos também, de um bem que se esperava acaba causando um problema para toda a atividade silvopastoril.
9: Para o controle gradual da planta, o projeto de lei prevê campanhas educativas, linhas de financiamento, assistência técnica e extensão rural voltadas à substituição da leucena por espécies alternativas. Áreas rurais que cultivam a planta terão até 10 anos para erradicá-la. O texto ainda proíbe o plantio de leucena em áreas de preservação permanente, unidades de conservação de proteção integral, florestas públicas, terras indígenas e territórios quilombolas. A proposta de erradicação da leucena ainda vai passar pela análise das comissões de meio ambiente, de finanças e tributação e de Constituição e Justiça. Da Rádio Câmara de Brasília, José Carlos Oliveira.
21: Justiça.
6: Comissão aprova projeto que aumenta a proteção para vítimas de violência, exigindo que juiz escute a mulher antes de decidir pela revogação de medidas protetivas do agressor.
5: O projeto está pronto para entrar na pauta do plenário da Câmara, como informa a repórter Silvia Munhato.
6: A Comissão de Constituição e Justiça da Câmara aprovou o projeto que determina que, antes de decidir sobre a revogação de medidas protetivas de urgência do agressor, o juiz escute a mulher vítima de violência doméstica e familiar e verifique se ela não está em risco. Além disso, a proposta determina a realização da chamada audiência de admoestação para a soltura de agressor em caso de revogação de prisão preventiva. É o que explica a relatora, a deputada Laura Carneiro, do PSD do Rio de Janeiro.
11: E o juiz vai dizer para ele: olha só, o senhor, se descumprir, vai acontecer isso. Se o senhor deixar de cumprir as medidas protetivas, vai acontecer isso. Ou seja, ele de alguma maneira vai fazer com que o agressor repense qualquer possibilidade de reincidência naquela conduta.
6: A audiência deverá se realizar em até 48 horas da decisão de soltar o réu. As medidas serão inseridas na Lei Maria da Penha. Laura Carneiro defendeu que o contato com a vítima deve ser realizado pela equipe técnica da vara especializada, por equipamento da rede de enfrentamento à violência da região, de seu domicílio, ou ainda pelo próprio juízo da vara de violência doméstica e familiar. Entre as medidas protetivas previstas na Lei Maria da Penha estão a suspensão do porte de arma, o afastamento do lar ou a proibição de aproximação da vítima. A proposta que aumenta a proteção para a mulher vítima de violência deverá ser analisada agora pelo plenário da Câmara. Da Rádio Câmara de Brasília, Silvio Minhato.
21: Segurança Pública.
6: Pessoas que estiverem cumprindo medidas protetivas com base na Lei Maria da Penha podem ter suspenso o direito a ter armas de fogo. Proposta nesse sentido está sendo examinada pela Câmara. A reportagem é de Luiz Cláudio Canuto.
12: A Comissão de Segurança Pública da Câmara aprovou projeto que impede que pessoas que estejam em cumprimento de medidas protetivas com base na Lei Maria da Penha tenham ou comprem armas de fogo e munições. O texto aprovado é uma nova versão da proposta feita pelo relator, deputado Aloysio Mendes, do Republicanos do Maranhão. De acordo com a nova redação, a suspensão do direito a armas vira uma medida obrigatória até a revogação da medida protetiva ou o arquivamento do caso. Para garantir o cumprimento da lei, o relator incluiu a exigência de uma certidão negativa de medidas protetivas para quem queira comprar ou portar armas de fogo no Brasil. É uma mudança no Estatuto do Desarmamento. Ao juiz caberia comunicar a decisão a diversos órgãos, como o Exército, no caso de atiradores esportivos, a Polícia Federal, para quem é caçador, e também às empresas de segurança, caso seja um emprego do acusado de agressão. Entre as mudanças feitas, o relator tirou do texto original a previsão de novas penas para tentativas de compra de armas, porque a legislação penal já prevê punições para uso e porte ilegais. Também ficou de fora a criação de novos canais de atendimento específicos, porque já existe o número 180 para denúncias de violência contra a mulher. O texto original tratava apenas do registro de agressão em inquéritos, mas o relator vinculou a proibição à concessão da medida protetiva. Aloysio Mendes acha que a vinculação dá maior eficácia jurídica e rapidez à segurança da vítima.
13: Nós temos estatísticas recentes que dizem que quase 58% dos crimes cometidos contra as mulheres são praticados com armas de fogo. Aprovamos na Comissão de Segurança Pública e Combate ao Crime Organizado por unanimidade. E esse projeto vai coibir ainda mais a prática desse tipo de crime.
12: O texto já foi aprovado pela Comissão de Defesa dos Direitos da Mulher e agora está na Comissão de Constituição e Justiça, mas pode ser votado pelo plenário porque está em regime de urgência. Da Rádio Câmara de Brasília, Luiz Cláudio Canuto.
21: Votação.
5: Oficiais de justiça e fiscais agropecuários podem ser incluídos entre as categorias autorizadas a portar armas. O repórter Antônio Vital tem as informações.
14: Ganhou o regime de urgência e pode ser votado a qualquer momento no plenário da Câmara, projeto que autoriza o porte de armas de fogo por oficiais de justiça e auditores fiscais federais agropecuários. O projeto altera o Estatuto do Desarmamento para incluir essas duas categorias entre aquelas que têm direito ao porte de arma. Hoje, essa autorização já vale para policiais, militares e outras carreiras ligadas à segurança pública, desde que cumpram os requisitos legais, como comprovação de capacidade técnica e aptidão psicológica. De acordo com a proposta, esses profissionais poderão portar arma de fogo de propriedade própria ou fornecida pela instituição, inclusive fora do horário de serviço, com validade em todo o território nacional, conforme as regras previstas em lei. Relator da proposta, o deputado Jonas Donizete, do PSB de São Paulo, argumentou que a medida reconhece o risco enfrentado por esses profissionais no exercício das funções. Segundo ele, oficiais de justiça e auditores fiscais atuam diretamente na execução de decisões judiciais e em atividades de fiscalização, muitas vezes sob tensão e ameaças. O porte de armas para oficiais de justiça foi defendido pelo deputado Coronel Meira, do PL de Pernambuco.
8: Porte de arma para oficial e oficial de justiça, para poder se defender verdadeiramente de tudo que acontece na rua. Ele é o elo, exatamente, da justiça, dos tribunais de justiça com o povo brasileiro. E ele precisa ter um mínimo de conforto, que é poder, se quiser, estar armado para defender a sua vida e muitas vezes a

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na Clube tá bom demais. Excelente noite pra você. Aqui o Ramon Ramonzito mais uma vez. Sextou na Clube, vamos que vamos. Até as 2 da manhã. Muito amor, hein? Muita paixão, romantismo. E a sua participação também o tempo todo, você de todo o Brasil que vai interagir, vai participar com a gente, vai ganhar presentes aqui neste finalzinho de sexta-feira. É o fim de semana bom demais da Clube que tá começando já já o sabadão, hein? Daqui a pouco tem cinema para você curtir com acompanhante, é par de ingressos, mais combo, pipoca e refri para você fazer aquela festa. Escolhi aquela sessão top. Eu já escolhi o meu filme e você já escolheu o seu? 619-9575-0118. Vamos que vamos participando aqui. O fim de semana tá aí chegando. Amanhã tem jogo da seleção brasileira, né? Também. Já em clima de Copa do Mundo. E aí, você é de qual time, hein? A perguntinha é essa. Aproveitando o embalo aí do futebol, seleção, Copa do Mundo. Pro fim de semana, você é de qual time? O time do trabalho? O time do descanso? O time do passeio com o mozão? Você é de qual time no fim de semana, hein? Vai entrar em qual time aí? Do trabalho, do descanso, do passeio, uma pessoa que você mais gosta, comenta aí. 619-9575-0118. Nessa hora, prepara o coraçãozinho, hein? Vai ter The Cars, Mariah Carey, Adrian Gervais, Tracy Chapman, Elton John, Titãs e muito mais. A gente começa mais ou menos assim, ó.

0: A Clube toca o som que toca você, Mariah Carey, Without You, no Love Songs da Clube, que está apenas começando.
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0: Muito romântico pra você, com as mais lindas canções de todos os tempos, pra gente matar aquela saudade, hein? O tempo todo você ligado, ligada no som da Clube, nesse finalzinho de sexta-feira. Josélia, boa noite pra você. Ela escreveu aqui: o meu time é de descanso, e aproveitar esse resto de feriadão aí, né? E ficar descansando. Obrigado, Josélia, pela participação e audiência aqui no Som da Clube. Alô, Francisco da Chagas, boa noite pra você, tá ligado também. Um alô aqui pro Samuel de Taguatinga. Alô, Samuel, parabéns, felicidades e saúde. Um grande abraço, Samuel de Taguatinga, fazendo o aniversário hoje. Parabéns, em nome de toda a equipe da Clube, tá? Rafa Pereira da Candanga, você quer falar o quê, além de responder a perguntinha?
2: Passando pra desejar um ótimo final de semana a todos. Certo. E sobre enquete... Ah. Esse final de semana eu vou ser do trabalho, vou trabalhar esse final de semana todinho.
0: Eita.
2: Mas se Deus quiser, no outro, vou estar de folga, vou sair com a família, com a minha mulher e com o meu filho. Certo. E que é clube, tá na clube, tá bom demais.
0: Obrigado, Rafael, pela participação e audiência, pelo comentário aqui no Som da Clube. E aí, você é de qual time, hein, no fim de semana que tá começando, que vai começar? Já aproveitou aí, tá no feriado prolongado também. Qual time? O de trabalho, o de descanso, o de passear com o namorado, namorada, mozão? Responde aí pra gente.
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0: Esse é Clube tocando o som que toca você, Nikita, Elton John. Daqui a pouco tem mais carinho, mais amor, mais paixão. Fica aí na Clube! 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
0: Clube 10:33.
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0: Tá na Clube, tá bom demais. Que legal ter a sua companhia, a sua audiência. Daqui a pouco tem cinema pra você curtir com o acompanhante. É par de ingressos, mas compra pipoca e refri. Boa sorte, hein? Responda a nossa perguntinha.

0: Aqui é Clube, a rádio oficial da música boa de 1989, Phil Collins, A Wish to Rule the Rain Down, matando saudade aqui no som da Clube, as melhores canções pra você o tempo todo.
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0: Que legal que você tá aí curtindo com a gente essa noite de sexta-feira, esse finalzinho de sexta-feira, né? Participando aí você de todo o Brasil, falando de amor com a gente também. Bom demais ter a sua audiência, ter a sua companhia. Alô aqui pro Thalisson. Alô, Thalisson, boa noite pra você. Tá sempre curtindo a programação da Clube. Legal ter você aqui também, tá? Grava o seu áudio respondendo a nossa perguntinha. Hudson, vigilante, bem-vindo, rapaz. Comenta aí, vai.
3: Respondendo a nossa perguntinha de hoje, que no final de semana é você do time aí do trabalho. Ah,
0: time, né? Do trabalho?
3: E mais tarde, talvez, o time do descanso, né?
0: De novo?
3: Dependendo do decorrer do dia, como for. Tá na Clube, tá bom demais.
0: Valeu, Hudson. Obrigado pela participação aqui no Som da Clube. E ouvinte Clube também, manda alô, manda aí, vai.
4: Quero mandar um alô aí pro meu amigo Georgian.
0: Georgian.
4: Tá curtindo aqui no plantão. Um abraço aí pro amigo Georgian Isaías.
0: Valeu.
4: Tá na Clube, tá bom demais.
0: Esqueceu do Luan Kaique também, né? Araújo, é isso? Obrigado pela participação. Rio Verde, Goiás, com a Clube. O Brasil inteiro grava áudio, escreve no WhatsApp da Clube também. Que legal ter você aqui, tá? A gente segue viajando aqui no mundo da música com Celine Dion. Tema do filme, né? My Heart Will Go On, aqui no Love Songs da Clube.

0: Clube segue tocando pra você as mais lindas canções. Time After Time, Cyndi Lauper.
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0: É cinema pra você, é o combo completo, viu? Tem pipoca e refri, par de ingressos também. Quem ganha, Heitor Carvalho Reis, do Pôr do Sol, final do fone 9451. Heitor Carvalho Reis, do Pôr do Sol, final do fone 9451. Ganhou, viu, Heitor? Parabéns! Ouvinte Clube sempre feliz, sempre ganhando!
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0: E aí, preparados? Tá preparado, tá preparada pra segunda hora do Love Songs pra falar de amor? Você aí sempre participando, interagindo, escrevendo no WhatsApp Clube. Você de todo o Brasil participa com a gente. Daqui a pouco tem camisa oficial do seu time, de coração, original, do jeitinho que você, torcedor raiz, merece. É pra vestir a camisa mesmo, hein? Já já essa camisa vai ser toda sua. Continue também ajudando a gente a responder essa perguntinha, respondendo aqui pra clube. Qual time você é no fim de semana, hein? Você é do time do descanso? Do time do passeio? Do time das festas? Comenta aí, vai. Já que a seleção brasileira entra amanhã em campo, né? No último jogo antes da Copa do Mundo. Você é de qual time? Vai trabalhar no fim de semana? Vai namorar? Vai passear com a família? E por aí vai, hein? Prepare o seu coração. Como sempre, nessa hora, as melhores de todos os tempos, os grandes clássicos internacionais e nacionais. Vai ter Peter Cetera, Information Society, Mariah Carey, Alex Warren. Vai ter Kenny Loggins e muito mais. Especialmente para você que gosta de falar de amor, que é uma pessoa apaixonada, apaixonante, e que gosta de falar de amor

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0: Clube mexe com as suas emoções, tocando pra você as mais lindas canções, como sempre, né? Take a Look at Me Now, Mariah Carey, aqui no Love Songs da Clube. Que legal saber que você tá aí falando de amor com a gente, escrevendo no Whats da Clube, sempre participando aqui de várias promoções também, os melhores presentes do Brasil, você ganha aqui no Som da Clube. Alô aqui pra Andréia Ribeiro, que tá ligada, tá querendo participar da promoção. Obrigado, Andréia, valeu, sempre ouvindo a Clube também. Boa noite pra minha amiga Mara Miguel. E aí, Marinha, ela escreveu o seguinte aqui sobre a pergunta. Ela é do time das festas. E aí, Mara, valeu, curta bastante aí, tá bom? Obrigado pelo carinho sempre. Qual time você é? Do trabalho? Você é do passeio, das festas? Time de ficar em casa também? Só ouvindo a Clube? Bom demais, né? O Brasil inteiro escreve aqui pra gente. Um beijo aqui pra Ana, Ana de Uberlândia, Minas Gerais. Beijo, Ana. Obrigado pelo carinho sempre também. Valeu pela companhia, tá? Grava o seu áudio aí, você de todo o Brasil, quem fala?
1: Quem fala é Pedro, da cidade de Embaúba, interior de São Paulo.
0: Fala, Pedro.
1: E esse final de semana aí, principalmente comenta. O sabadão.
0: Amanhã.
1: Eu vou ser do time aí, do trabalho, né?
0: Eita.
1: Vou estar trabalhando e escutando o jogo da seleção brasileira pelo
0: aí
1: rádio.
0: Sim, hein?
1: Infelizmente.
0: Certo.
1: Abraço, Clube FM, tá na Clube, tá bom demais.
0: Obrigado, Pedro, pelo comentário aqui no Som da Clube. Dete, minha amiga, comenta aí, vai.
2: Então, eu sou do trabalho mesmo, pra mim não tem isso não. É
0: segunda, do trabalho?
2: Segunda, mesma coisa. Beijo, aqui é Clube, tá na Clube, tá bom demais. Aqui tá cheio de polícia, tô gravando o áudio, não sei se você vai ouvir. Tchau,
0: valeu,
2: tchau.
0: Valeu, obrigado pela companhia sempre aqui no Som da Clube. Alex Warren chegando. Ordinary.

0: Tá na Clube Tá Bom Demais, Kenny Loggins, Meet Me Halfway, tema do filme Falcão, aqui no som da Clube.
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0: Tá gostando? Tem muito mais pra você. Vamos que vamos até as duas. Meia-noite, o Por Amor, as mais lindas também de todos os tempos. Aquelas músicas inesquecíveis, tá? Aqui no som da Clube. Participe já já de presente pra você. Tem a camisa oficial do seu time original de coração. Boa sorte. Boa noite para Cristiane, que está em Taguatinga Sul. Valeu, Cris. Boa noite para o Marcos Antônio de Pirassununga. Alô, Marcão. Marcos Antônio tá sumido, rapaz. Voltou, né? Bom demais. Obrigado pela companhia, pela audiência aqui no som da Clube, tá? Solta sua voz aí, grava o seu áudio. Quem fala?
2: Valdinei, tô falando aqui.
0: E aí, Valdinei?
2: Do Gama.
0: Comenta aí, vai.
2: E curtindo a programação aqui da Clube, como sempre.
0: Aí sim, aí.
2: E respondendo a enquete, com certeza, no final de semana eu sou do trabalho. Tá certo? Não tem como.
0: Ah, é?
2: Tá na Clube, tá bom demais.
0: Valeu, Valdinei, do time do trabalho. E aí, você se encaixa em qual time final de semana? Do passeio, das festas, do trabalho, ficar em casa? Starship chegando na Clube.

0: 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Bom demais, né? Beyoncé no som da clube. Já já o Por Amor dentro de instantes. E você continua participando aqui através do 61995750118. Daqui a pouquinho tem a camisa oficial do seu time de coração. Original vai ser toda sua, tá? Boa sorte pra você. Responda a nossa perguntinha aí, ouvinte clube gravando áudio o tempo todo. Comenta aí, vai!
1: Eu sou do time, qual time que é? Vai trabalhar no feriado, no sábado, no domingo e folga durante a semana.
0: Certo.
1: Meu nome é Marta, sou da cidade de São Nascente, tá na clube, tá bom demais.
0: Obrigado,
1: coloca
0: Marta.
1: Aí pra participar do sorteio.
0: Beleza, já tá dentro. Boa sorte pra você. Obrigado pela companhia de sempre aqui no Som da Clube. Quem fala?
2: Aqui é Lucivaldo, está na fazenda Pão de Açúcar, em Itapetinga, Bahia.
0: E aí, Lu?
2: Tá na clube? Tá bom demais.
0: Valeu, até... obrigado pela participação aqui no Som da Clube, viu? O Brasil inteiro grava áudio, né? Que legal ter você aqui. Grava o seu também. O WhatsApp da clube liberado pra você. Manda o seu alô, seu beijo pra quem você quiser, pra quem você mais gosta também. Você sabe que o programa é muito romântico. Lulu Santos, apenas mais uma de amor.

0: Clube, Eurythmics, The Miracle of Love. Grande saudade no som da Clube.
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0: É agora a camisa oficial do seu time original. Pra você, torcedor raiz, torcer pelo seu time, camisa original vai ser toda sua agora, hein? Quem participou e tá ganhando é você, Eloá Mendes Silva de Luziânia, final do fone 9598. Eloá Mendes Silva de Luziânia, final do fone 9598. Ganhou, viu? Eloá, se deu bem, a camisa oficial do seu time original, do jeitinho que você, torcedor raiz, merece. É pra vestir a camisa mesmo. Se deu bem! Continue você interagindo, participando o tempo todo aqui na Clube. O Love Songs, de volta domingo, às 10 da noite. É pra falar de amor, sempre, sempre. Já, já, falando de amor, né? Daqui a pouquinho tem o Puro Amor. Fica aí!
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0: Bom demais ter você aqui, mais um dia pra gente passar essas horas agradáveis, momentos inesquecíveis aqui no Som da Clube. Sabadou, hein? Sábado, 6 de junho de 2026. Bem-vindo, bem-vinda. Muita música bonita pra gente matar saudade aqui nessa hora também. E daqui a pouquinho a Clube convida você, tá? 2 vagas para o Encontro Marcado Clube com Matheus e Cauã. O que é um Encontro Marcado, hein? É um show exclusivo, único e inesquecível, preparado especialmente para você, ouvinte da Clube. Encontro Marcado com Matheus e Cauã. Vai ser bom demais. Participe aí. 619-9575-0118 e comenta também, final de semana, tal, a seleção vai jogar. Qual time você se encaixa? O time do trabalho, o time do passeio com a família, com o mozão, o time das festas. E aí, aquela viagem, tal, o time da comida, ou não? Sim ou não? Conta pra gente aí, pra clube, qual time você se encaixa nesse final de semana, Qual time você vai jogar? O time do trabalho, do descanso? Responda 619-9575-0118. Nessa hora vai ter Shania Twain, Mr. Mister, Beyoncé, Hathaway, Andrew Donuts. Olha que clássico, hein? Donna Summer, Breakaway.

Música Clube, só as melhores pra você, Beyoncé. Hello, mais uma que você recordou aqui no Som da Clube. Gostou? Tem mais, hein? Aguarda aí, tem mais. Peraí, calma, tem muito mais pra você. As melhores, as mais lindas, aqui no Puro Amor, que vai até as duas. As duas têm a madrugada viva nesse clima também, nesse romantismo, nesses momentos inesquecíveis que você mata aquela saudade por conta da sua Clube, tá? Bom demais. Lembrando que estamos no sabadão, né? Sabadão na Clube é o fim de semana bom demais que tá começando aqui para você aproveitar no Som da Clube, ouvir muita música boa e ganhar, lógico, né, os melhores presentes. Daqui a pouco a Clube convida você. Duas vagas para o encontro marcado Clube com Matheus e Cauã. Boa sorte! Para responder a perguntinha, Matheus do Gama, comenta aí, vai!

0: Sobre enquete, com certeza no final de semana eu sou do time do descanso.
1: Ah, é?
0: Tá bom? Quando possível.
1: Certo.
0: Tá na clube, tá bom demais.
1: Time do descanso. E aí, qual o seu time aí no fim de semana? Comenta aí, do descanso, do trabalho. Quem fala?
2: Aqui é a Andréia da Silândia.
1: Oi, Andréia.
2: Bem-vindo. Tô colocando essa promoção dessa hora. Certo. Aqui é clube, tá na clube, tá bom demais.
1: Valeu, Andréia, sempre acompanhando a programação da clube também, ouvindo muita música boa. Que legal ter você aqui também, tá? Grava o seu áudio, você de todo o Brasil. Grava, interage com a gente. Segue a clube também no Instagram, @clubefmbrasil. Vai no site da clube também, tem a câmera ao vivo, tá? clube.fm. Hadaway, I miss you.

0: tá bom demais. Essa é bem motivacional, né? Enquanto houver sol, Titãs, aqui no Puro Amor da sua clube, que segue ao vivo via satélite para todo o Brasil. Continue você participando, escrevendo, fique à vontade para escrever no WhatsApp da clube, gravar o seu áudio também, tá bom? Sabadão aqui, sensacional, e a clube sempre faz você matar saudade e te proporciona bons momentos também. Continue participando, tá? Já já a clube convida você, duas vagas para o Encontro Marcado Clube com Matheus e Cauã. Boa sorte! Quem fala?
1: Que é o Franco de Americana, interior.
0: Fala, Franco,
1: de São Paulo.
0: Bem-vindo.
1: Participando aí da enquete aí.
0: Certo.
1: Eu sou do time do trabalho, trabalhando, fazendo meu plantão aqui.
0: Valeu.
1: Até às 6 da manhã.
0: Ó.
1: Certo? Então a gente é do trabalho, não tem como escapar. Falou, meu amigo?
0: Beleza, Franco. Obrigado pela audiência e participação aqui no Som da Clube, tá? O Brasil inteiro grava áudio. Se inscreva aí para participar das promoções. Continue participando aqui e seguindo também a Clube no Instagram, @ClubeFMBrasil, tá? 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Clica lá, tem um link para você ouvir a gente ao vivo, a câmera ao vivo também. Você de todo o Brasil. Combinado? Preparado para matar aquela saudade? É uma turma muito boa, viu? Que canta a próxima música. Johnny Warwick, Stevie Wonder, Elton John, Gladys Knight. E você mata a saudade aqui. Bons tempos. Good times, né? That's a friends are for. É para isso que servem os amigos. Johnny Warwick e companhia.

0: que marca você ou marcou a sua vida. Terence Williams, Lose Control.
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0: A Clube está convidando você agora. Duas vagas para o encontro marcado Clube com Matheus e Cauã. Atenção, Davi Teixeira Costa de Samambaia, final do fone 9026. Davi Teixeira Costa de Samambaia, final do fone 9026, está sendo convidado, viu? Davi, duas vagas para você para o encontro marcado Clube com Matheus e Cauã. Se deu bem, bom demais, hein? Continue você participando o tempo todo, sempre, sempre aqui no Som da Clube.
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0: Tá na Clube, tá bom demais. A Clube segue ao vivo, via satélite para todo o Brasil. Estamos aí no sabadão, 6 de junho de 2026, uma em ponto. E aí, você tá ouvindo a Clube aonde? Aí no trabalho, em casa, no seu carro, qual cidade? Comenta aí, fique à vontade. O WhatsApp da Clube tá liberado para você. 619-9575-0118. Nessa hora tem o kit Clube Seleção, com a camisa Hexa Bom Demais, refrigerante, pipoca e snacks. Para você torcer pela seleção com muito mais sabor, já que hoje tem jogo da seleção. Qual time você vai entrar no final de semana? Qual vibe, hein? Você entraria como para ficar em casa, para ir trabalhar? Comenta aí, vai. Você é de qual time? Do trabalho, do passeio, daquela saída com a namorada, com o namorado nesse fim de semana? Ô, mozão, você é de qual time aqui no fim de semana que tá começando? Casa ou trabalho? 619-9575-0118. É o time do descanso? É o time do trabalho? E aí, comenta aí, em qual time você vai jogar nesse final de semana? Uma baladinha boa na Madrugada Clube, aqui no Por Amor, Savage, Don't Cry.

Rock, a Clube Rádio Oficial da Música Boa, Foreigner. I Wanna Know What Love Is. É o carro-chefe do Foreigner, essa música aí, né? Grande clássico, grande saudade que você ouviu aqui no Som da Clube. Seja bem-vindo, bem-vinda, você que tá chegando agora. Mais um dia, sabadão, sabadou aqui na Clube. E até as duas, segue o Por Amor. Depois tem a Madrugada Viva. Nesse ritmo também, nesse clima de muita música linda, apaixonada, apaixonante. Bom dia pra Nath de Sobral, Ceará. Saudade daí, viu, Nath? Ela escreveu o seguinte: pra esse final de semana o time dela é em casa. Descanso merecido. Manda um alô aí para minha tia e minhas primas no Recanto das Emas. Obrigado, viu, Nath de Sobral, Ceará. Tá com a gente também. Bom dia pra você aí. Bom dia pra todos os estados, né? Natal, Rio Grande do Norte com a gente. Valeu, pessoal de Natal também. São Paulo, Mato Grosso, Minas Gerais, Erechim, bom dia pra vocês aí de Erechim também.

0: Unaí, Buritis e por aí vai. Participe! 619-9575-0118. Grava o seu áudio e responda a nossa perguntinha aqui. Ouvinte Clube, o que você acha sobre a pergunta? Vai.
1: É, eu sou do time do...
0: Qual time?
1: Do trabalho mesmo.
0: Do trabalho? Eita.
1: Ai, ai, mas né, se não for assim a gente não vence, né? Vou trabalhar o final de semana todo.
0: Certeza.
1: Mas tô feliz, pelo menos vou estar trabalhando, né?
0: Aí sim, hein?
1: Tem gente que tá procurando, então só agradeço. Aqui é a Aldeslane Evangelista Figueiredo, sou do Sol Nascente. E tá na Clube, tá bom demais.
0: Olá, obrigado pela participação aqui no Som da Clube Mais Músicas. Yeah. O grupo Backstreet Boys, A One Day Away, aqui.

0: Essa é a Clube, tocando o som que toca vocês, Slave to Love, Bryan Ferry. Mais um clássico da música internacional, mais uma daquelas boas que você ouve aqui no Por Amor. Ouve também na Madrugada Viva, já já, no Love Songs, no programa Numa Boa e por aí vai. 619-9575-0118. Daqui a pouco de presente pra você tem Kit Clube, seleção, hein? Com a camisa Hexa Bom Demais, refrigerante, pipoca, snacks pra você torcer pela seleção com muito mais sabor. E hoje tem jogo da seleção, hein? Continue participando, respondendo aí a nossa perguntinha de hoje. Um bom dia pro Rodrigo, que tá ligado na Clube. Alô, Rodrigo, bom dia pra você. Oiê!
1: Ramon, é bem-vindo de Jardim Sul de Minas. Eu sou do time do Urso Polar. Eu sou inverno nessa época.
0: Pra dormir.
1: Adoro dormir. É comigo mesmo.
0: Ah, é. Obrigado, viu, Eveline, pela participação aqui no Som da Clube. Continue você sempre participando junto com a gente. Você de todo o Brasil. Aproveita! 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A baladinha do Boy George, Everything I Want, aqui no Som da Clube. As melhores de todos.

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0: especial da música boa, Story of My Life. Mais uma que você curtiu aqui.
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0: O seu presente é agora, Kit Clube Seleção, pra você começar mais um dia no som da Clube. Bom demais, hein? Quem tá ganhando é você, Clara Ribeiro Oliveira de Valparaíso, final do fone 9202. Clara Ribeiro Oliveira, Valparaíso, final do fone 9202. Clarinha, se deu bem, o Kit Clube Seleção é todo seu, tá? Obrigado pela companhia, pelo carinho. A gente se fala atendendo a pedidos domingo aqui na Clube. Bom demais. No Romântico, segunda-feira, às 10 da noite, no Love Songs. Beleza? A Flavinha tá chegando pra te fazer companhia com as mais lindas canções de todos os tempos. O seu presente também que você ganha aqui na Clube, a enquete e tudo mais. Participe você de todo o Brasil. Aproveite o seu sabadão aqui na Clube.

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0: tá bom demais.
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0: Depois do Ramonzito, a gente segue por aqui com música boa, prazer. Eu sou a Flavinha. Vamos ficar juntos até as 7 da manhã. E esse sabadão promete. Que tal você participar com a gente no 619-9575-0118? Tem muita música boa pra rolar. Uma hora sem intervalos. Tem presente? Claro que tem. Na sua Madrugada Viva tem churrasqueira elétrica da Mondial. E aí, o sabadão? Combina com o quê? Compartilha aqui sua opinião, manda o seu áudio, me diz de qual cidade você tá falando, me diz o que é que você tá fazendo agora, é muito importante. Aqui é Clube Fernand Blanc.

0: Aqui na sua clube você ouve Europe, Carrie, música de 1987. Essa música faz parte daquele famoso álbum The Final Countdown. Você conhece? Você curtiu? Matou saudade aqui na sua clube? Então, gente, tá bom demais!
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0: Vamos abraçar você, o melhor ouvinte do mundo, Ramonzito, boa volta pra casa. Em Cristalina tem a Juliana, o Rafael, a Eloá. Em Planaltina, a Fernanda, o Caio e também a Beatriz. A gente convida você, melhor ouvinte do mundo, para participar conosco, caprichar no áudio, igual os nossos ouvintes. O Matheus do Gama. E aí, meu querido, fala aí, bonito. Sabadão combina com o quê mesmo?
2: E sobre a pergunta, para mim, sabadão combina com descanso e lazer.
0: Ó. Oh?
2: Sábado, domingo, para mim, é dia de descansar, fazer alguma coisa que gosta. E, sem dúvidas, comer alguma coisa gostosa, tá bom?
0: Ah, sim, com certeza.
2: Tá no clube, tá bom demais.
0: Final da hora tem churrasqueira elétrica. E o Samuel? Meu amigo Samuel, aniversariante de ontem, Taguá Norte. Diz aí, meu querido, tudo bem com você?
3: Menina, não tô conseguindo dormir, não. São todas as emoções.
0: Ah, imagino.
3: O que tem pra hoje é a continuação da minha festinha.
0: Uia!
3: Porque tá na clube, tá bom demais.
0: Valeu, garoto. Um abraço pros meus amigos Rafael Pereira na Candanga e o meu querido Rafael, que está na belíssima Belo Horizonte. Um beijo pra vocês.

0: Castle Club med Ricky Astley, Cry for Help.
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0: Abraçando essa turma linda de Sobradinho, a Carolina, o Felipe, a Manuela, Paraisópolis, Priscila, André e Helena. Minha querida Dete de Sobradinho, qual que é o teu recado?
2: Passando pra desejar um ótimo trabalho, tá?
0: Obrigada.
2: Um sabadão maravilhoso. O meu vai ser trabalhando. Faxinando,
0: eita,
2: com certeza. E isso tem aqui de sobra. Beijo, minha querida, que é clube, tá na clube? Tá bom demais.
0: Tá, já tem churrasqueira elétrica da Mondi. Eu participe. Obrigada, Dete.

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0: Air Supply. Goodbye. 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
0: Tá bom demais.

0: na sua Clube Christopher Cross Sailing. Obrigada pelo carinho, pela audiência, pela sintonia. Estamos ao vivo via satélite para todo o Brasil. 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
0: Churrasqueira elétrica da Monjo. Ficou muito mais fácil para você fazer aquele churrasquinho no dia a dia. Quem faturou esse presentão foi o Lucas Almeida Costa de Goiânia. Final do telefone 9451. Aguarda aí um instantinho. Aquela pausa para água, para o cafezinho. A gente já volta em um minuto com mais uma hora de música sem intervalos e mais presente.
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sábado. Compartilha aqui com a sua clube o que é que você tá fazendo nesse momento. É muito importante pra gente. A gente ama quando você conta pra clube, sabia? No 619-9575-0118. Nessa hora, além de música boa, tem kit super frango e boa pra você. Simplesmente recheado, filé de coxa temperada, salsicha, calabresa, requeijão.

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0: Agora na Clube. Jason Mraz, cantando o tema 12A na Clube.

0: Tá bom demais, Fat Hill Breathe, aqui na sua clube.
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0: É óbvio que a gente vai mandar beijo pra você que participa das nossas promoções, pra você que interage aqui com a sua clube. Muito prazer, é bom demais ter você por aqui, tá? Eu sou a Flavinha, vamos ficar juntos até as 7 da manhã nas férias do André Lima. Boa madrugada, tô aqui só na escuta, é o Eber.

0: 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Flavinha, fica com Deus.
1: Fica você também.
0: Tá na Clube? Tá bom demais.
1: Obrigada, José Luiz. Um beijo pra você. Beijo, Rafa. Obrigada pela companhia. E você, tá onde? Compartilha aqui com a Clube.

na sua Clube, Mariah Carey, maior. 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Tem uma informação aí que a polícia vai rastrear pics ligados à mulher que fingiu ser criança. Vocês acompanharam esse caso? Pois é, a Polícia Civil de Santa Catarina vai rastrear as contas bancárias que receberam transferência via Pix para Amanda Maria Souza de Oliveira, de 37 anos, que fingia ser um adolescente de 12 anos e que foi presa. Segundo informações, a investigação busca identificar quem são os titulares da conta que recebiam esses valores enviados pelas vítimas antes da mulher passar a morar com elas. Então fica ligado, acessa o nosso site clube.fm, lá também tem todas as nossas promoções. Finalzinho.

0: No seu clube você curte Lara Fabian Love by Grace. Início dos anos 2000. E essa música marcou aquela cena icônica da Carolina Dickmann, lembra? Ah, com certeza você lembra, assim, toda vez que toca na clube.
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0: Te conto que tem kit super frango e boa pra você garantir a resenha do jeitinho certo pra esse fim de semana. O kit vem completão e vai com muito carinho pra Maria Eduarda Martins Silva de Lusiânia. Final do telefone 9598. Parabéns! Já já tem mais presente. Vou te falar só uma coisa. Spoiler, é da Mondial. É boa! Se liga aí, hein? Já já tem mais uma hora de música.
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2: 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Fergie, Big Girls Don't

É muito bom saber que você tá aí curtindo a Clube. Você já salvou o WhatsApp da Clube no seu celular? 619-9575-0118. Ah, e o sono não chegou ainda? Então fica aqui. A gente ama a sua companhia. A Clube ama também te dar presente. E sabe o que é que tem nessa hora? 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Aproveita, interage aqui com a sua Clube. O sabadão chegou. E aí eu queria saber o seguinte, sobre esse sábado, qual é a sua turma hoje? Você é da turma do descanso, da turma da faxina, da turma que tá aí, ó, deitadinho, só vai levantar mais tarde? Compartilha aqui com a sua Clube, aproveita e concorre a essa air fryer da Mondial Family, 4 litros vermelha, linda pra você.

0: pela companhia, essa turma linda da Ceilândia, Gisele, Bruno, Isabela, em Unaí, a Márcia, o Leonardo, a Cecília, curtindo a clube também em Parnamirim, o Jailson, e no Guará 2, a Francisca Márcia.
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0: Eles estão conosco, finalzinho da hora, tem... Air Fryer da Monjo, 4 litros vermelha, muita praticidade e um charme na sua cozinha, né? Participa, manda seu áudio, conta aqui pra clube qual é a sua vibe pra esse sábado, trabalho, descanso, faxina ou de tudo um pouco. Boa sorte, já tem mais.

jogadores podem registrar jogos até às 8 da noite de hoje. As apostas estão disponíveis nas casas lotéricas, no portal das loterias caixas, pelo aplicativo e também nos canais digitais da Instituição.

0: áudio super legal. Já já a gente vai curtir esse áudio. Eu quero ouvir a minha bonita.
1: Bom dia, Flavinha.
0: Bom dia, bom dia.
1: Estou falando da Bom Parque.
0: Tá.
1: Olha, eu gostaria de fazer parte do grupo do descanso. Mas, como não posso,
0: mas
1: tenho que trabalhar. Muito, porque até então os boletos não param de chegar.
0: De jeito nenhum.
1: Aqui é clube, tá na clube, tá bom demais.
0: E você, qual a sua vibe pra esse sábado? Faxina, trabalho, descanso ou um pouquinho de cada coisa?

0: Ivete Sangalo, coisa boa. Melhor ainda é ouvir você, ouvinte clube. Minha querida Maria Lúcia, de Planalto, em Natal, no Rio Grande do Norte. Programação pra hoje. Qual é a sua vibe? Faxina, descanso, trabalho? Conta pra gente.
1: Acordada, fazendo brownie pras entregas de logo cedo.
0: Desde cedo, né?
1: É, amanhã pela manhã, pela tarde. Amanhã não, hoje.
0: Hoje.
1: Pela manhã, pela tarde eu tenho entrega. Então, vou ficar aqui ligadinha. Daqui a pouco eu vou dar um cochilo.
0: Bom
1: e amanhã eu retorno ouvindo a clube.
0: Obrigada.
1: Tá na clube, tá bom demais. Quero ganhar, viu? Essa é fry que
0: tá
1: a minha
0: correndo.
1: Quebrou.
0: Oh,
1: eu preciso
0: gente.
1: Muito. Tenham todos um bom sábado. Até mais.
0: Até
1: Maria
0: mais.
1: Lúcia, do Planalto.
0: Maria Lúcia, obrigada a você, tá? A Marli de Blumenau, Santa Catarina. E você, meu bem?
2: Catarina. Agora de manhã, agora estou trabalhando, né?
0: Certo.
2: Ouvindo vocês,
0: obrigada.
2: Como sempre. E depois do almoço, à tarde, dá uma voltinha com a família.
0: Coisa boa!
2: Fazer uns passeios, fazer uma coisa diferente. Quero participar desse prêmio.
0: Boa sorte.
2: Um bom fim de semana para todos.

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0: A gente tá falando de uma air fryer, linda, prática, maravilhosa. É a Family 4 litros na cor vermelha, para proporcionar mais sabor, mais saúde para sua casa, mais agilidade para sua empresa.

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1: Essa música fez parte da trilha sonora da novela A Dona do Pedaço.
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1: Esse som marcou gerações no filme Dirty Dancing.
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1: Esse sucesso emocionou no filme Karate Kid.
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1: Esse hit foi tema do desenho Tarzan. 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

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Tá frio por aí? Tem mais conforto, aconchego pros seus dias? Participe! 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

0: hoje. Arsenite, abraço pra você, tá concorrendo ao presente da hora, tá? Meu amigo Valdinei do Gama Programação.
1: Programação pra hoje será um pouco de trabalho.
0: Certo.
1: Até meio-dia.
0: Bom.
1: Depois voltar pra casa pra dar uma bela descansada.
0: É importante.
1: Tá certo.
0: Ah, valeu.
1: E é claro, a clube do meu lado.
0: Sempre.
1: Tá na clube, tá bom demais.
0: Boa sorte, tá inscrito.

0: na sua clube. Tiziano Ferro, Embranato, apaixonante aqui na sua clube.
1: Bom dia, clube!
0: Bom dia pra você que está aí acessando o nosso site clube.fm, pra você que segue a clube nas redes sociais. Coisa boa ter você por aqui, hein? Vera, e a programação, hein?
2: Programação de hoje é trabalhar, chegar em casa, fazer o almocinho e aproveitar o resto da tarde assistindo o filme com o maridão. Oh, tá, yeah. Na clube, tá bom demais.
0: Aproveita, tá inscrito, hein?
3: Bom,
0: você,
3: que tem
0: Paulo?
3: Pra hoje é limpar minha casa, lavar minha roupa, fazer aquele almoço gostoso.
0: Bom demais.
3: E depois descansar, curtir o final de semana, né?
0: Aí sim.
3: E tudo isso ouvindo a clube. Porque tá na clube, tá bom demais. Um
0: beijo.
3: Ótimo final de semana a todos.
0: Igualmente, seu Paulo Contelli de Barreto, São Paulo. Curtindo a programação, já no finalzinho da hora, tem aquecedor elétrico portátil da Mondial. Tá frio por aí? Esse aquecedor pode ser seu. Participe, capricho no áudio.

fresca música da sua vida. Richard Marx, right here waiting.

0: 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Richard Marx, Right Here Waiting.
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0: Finalzinho da hora tem aquecedor elétrico portátil da Mondial. Quem fala comigo? Bom dia.
2: Eu tô nesse aplicativo, é ligadinho nesse sabadão já de manhã e começando os trabalhos aqui e ouvindo a melhor de Brasília e querendo muito esse aquecedor aí, porque tá na Clube, tá bom demais. Aqui é Clube.
0: Pois é, gente. O pessoal de Brasília tá aí falando que tá bem frio. Francisca Vanderlei, a nossa correspondente do tempo, conta isso aqui pra gente. Ela falou que a madrugada tá gelada no DF.
3: Aqui, já tô no trabalho, ouvindo a Clube nas alturas. Porque é pra contagiar o pessoal, né?
0: Obrigada.
3: Um ótimo final de semana pra você e pra todos os ouvintes da Clube. Tá na Clube, tá bom demais.
0: Valeu, valeu, bebê. Obrigada também a Isabel Carvalho, curtindo a Clube. Bom dia pra você. Quem também tá participando? A Francisca Márcia, no Guará 2. A Raquel, em Brasília. Tá todo mundo inscrito. Meu amigo Valdinei, do Gama. Bom dia pra você. Tudo de bom.

0: A Clube é a rádio oficial da música boa. Phil Collins, Another Day in Paradise. Aqui na sua Clube.
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0: E não é que tem aquecedor elétrico portátil da Mondial, mais conforto e aconchego pra aquecer os seus dias, aqueles mais frios. Vai com muito carinho pro Gabriel Ferreira Lopes de Águas Claras. Final do telefone 0765, se deu muito bem, tá bom? Já tem mais.
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Uma hora de música sem intervalos comerciais. E você, como é que tá? Tá tudo bom? Tá tudo bem? Tá frio? Tá quente? Na sua cidade o sol já nasceu na fazendinha? Pois é, a gente tá por aqui tocando muita música boa. E sabe o que é que tem no finalzinho dessa hora? Panela de arroz elétrica da Mondio. Ela é perfeita pra você que mora sozinho, que tem uma família pequena. E eu quero saber o seguinte, conta aqui pra sua clube quem é aquela pessoa que é arroz de festa. Gente, não perde um rolê. Conta aqui, vai.

Jaime, a vida não presta e a clube tá por aqui pra te desejar tudo de bom nesse sábado. Ai, melhor esse ânimo. Ela gosta de você, sim. Será que é porque você é arroz de festa? Ah, vamos saber?

0: pergunta é a seguinte: você conhece alguém que é aquela pessoa que é arroz de festa? Aquela pessoa que não dispensa um rolê por nada nesse mundo? Está aberta a temporada de treta em família. Conta, José. Não, esse é o Luiz Sérgio. Sérgio, olha, o que, que tu vai falar, hein, garoto?
1: Olha, tem uma irmã aí que é isso aí, desse jeito que você falou, viu? Arroz de festa.
0: Sim.
1: Não leva cerveja.
0: Não.
1: Quando leva, leva a outra marca mais, inferior e toma melhor.
0: Eita!
1: E ainda leva os meninos.
0: Ixi.
1: Quero participar do sorteio. Parque Cidade Liberal. Um forte abraço.

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1: Seu ouvinte clube, quem tá curtindo a clube é o Jorge, na cidade de Varginha. A Karen Santos mandou o seguinte: olha, eu conheço sim um monte de arroz de festa, mas eu acho melhor deixar pra lá, não quero confusão, porque tá todo mundo ouvindo a clube. Que é isso? Tá pipocando, Karen? Deus Ivan, meu querido, bom dia pra você. A Mara Miguel em Indaial, Santa Catarina, também tá curtindo a clube. A Thaís Souza, motorista por aplicativo, mandou aqui participando da promoção. 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Você é tudo. Rod Stewart, you are everything.

0: Outdoors. Easy. Linda, hein? É o passado de presente pra você na sua clube. Epa, falei presente.
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0: gosta de prêmio? Vamos lá. Larissa Cristina Rocha Souza, Sol Nascente é a cidade. Final do telefone, o 660. Valeu! A gente volta a se encontrar na segunda, às 2 da manhã. Beijo!
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7: Olá, sou Carol Denardi, da Rede de Notícias Acaerte. Hoje vamos ter a alegria de ouvir o presidente da Associação Catarinense de Supermercados, Alexandre Simeone, que vai falar sobre a Expo Super, o maior evento de negócios do estado. Promovida pela ACATS, a edição deste ano está com inscrições abertas e promete movimentar o setor entre os dias 16 e 18 de junho no Expo Centro, em Balneário Camboriú. Além de negócios com mais de 300 expositores, a Expo Super debate temas como inovação e inteligência artificial. Entre os grandes nomes nacionais confirmados para esta edição está o filósofo Mário Sérgio Cortella, que vai falar sobre tomadas de decisão em cenários de transformações velozes. Quem destaca a importância do evento é o presidente da ACATS, Alexandre Simeone.
8: Realmente a Expo Super é um evento esperado pelo setor supermercadista todo ano, já é tradicional em nosso calendário. É um evento que se destaca a nível nacional, onde reúne toda a cadeia que faz parte do nosso negócio, né? Então, desde o produtor, das indústrias, os supermercadistas, enfim, um ambiente onde, além de negócios, também proporciona a geração de valores através do conhecimento. Nosso congresso, ele traz assuntos relevantes para o setor, aonde atualiza, né, o nosso empresário supermercadista catarinense, sempre priorizando para entregar o que há de melhor para o nosso consumidor. Então é um momento importante para o setor e com certeza será um sucesso novamente.
7: De acordo com Alexandre Simeone, a expectativa do segmento é superar a marca histórica de faturamento registrada no ano passado.
8: Todo ano a gente se surpreende com a Expo Super, né? É um número maior de visitantes. A feira tem se tornado um momento relevante para o supermercadista, onde ele vem buscar as novidades, né? Ele precisa se atualizar, o nosso setor é muito dinâmico. E a Expo Super é esse ambiente, um ecossistema onde que a gente, além de gerar conhecimento, gerar valor para o negócio, traz também muitos negócios, né? Negócios com os fornecedores que estão ali expondo. Então a expectativa sempre é superar. Ano passado tivemos mais de R$1 bilhão em negócio e esse ano, com certeza, é superar esse número também.
7: Você ouviu o presidente da Associação Catarinense de Supermercados, ACATS, Alexandre Simeone. Vale destacar que as inscrições e a programação completa você encontra no site oficial da Expo Super. E ficamos por aqui. Um abraço e espero por você no Minuto de Santa Catarina da próxima semana.
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0: Clube, tá bom demais!
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0: Muito bom dia, você é o melhor ouvinte do mundo! Bom dia, Barbie, de volta!
1: Bom dia! Que saudade!
0: Pois é!
1: Meu Deus, você me deixou aí!
0: Você nos abandonou!
1: Eu tava com saudade!
0: Mas vamos para 120 minutos, 2 horas de música, nenhum intervalo comercial e presentes de montão, é isso?
1: Simbora, no final dessa hora tem aspirador de pó da Mondial para você presentaço. E no Diz Aí tem 2 ingressos pro Nu Pelo.
0: Sucesso, hein?
1: Vai acontecer hoje, inclusive, tá bom? Com o Hugo e Guilherme, Natanzinho Lima, Camisa 10 e muito mais. Vai ser um showzaço.
0: Bacana, bacana, bacana. E aí vem o nosso bate-papo.
1: Ah, hoje a gente vai conversar sobre superstição.
0: Certo.
1: Qual superstição você tem, acredita, te contar a vida inteira? Aquela coisa de sexta-feira 13, de bater na madeira 3 vezes.
0: Usar a mesma cor, a mesma camisa quando a seleção joga.
1: Exatamente, chinelo virado.
0: Isso.
1: Pode contar pra gente o que que você acredita que a gente quer saber. Combinado?
0: Muito bom. Enquanto isso, a gente já começa com música boa demais.
1: Inclusive, a gente vai voltando lá pra 2013, né? Que saudade dele.
0: Saudade.
1: Que saudade. Ele faz muita falta.
0: Cristiano Araújo na Clube, Caso Indefinido, tá na Clube.
1: Tá bom demais.
0: Muito bom dia, um ótimo sábado.
3: Será que alguém explica a nossa relação?

0: oficial da música boa, Luan Santana e Léo Foguete. Dona, que só música boa, muitos presentes pra você. Claro, informação também. 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
1: Lançamento global do Instagram Plus, que é uma nova camada de assinatura no Instagram. Oh. Pois é, chegamos a esse ponto. No Brasil, o serviço chega pelo valor de R$10 mensais e mira diretamente o usuário comum em busca de uma experiência mais personalizada, não apenas criadores de conteúdo ou empresas. Entre os recursos exclusivos estão visualização oculta de stories, indicador de quantas vezes um conteúdo foi revisto, alteração do ícone do app na tela inicial, fontes personalizadas na bio, fixação de até 6 publicações e extensão do stories de 24 para 48 horas. Na usabilidade, o plano também libera múltiplos grupos de compartilhamento e a opção de publicar no perfil sem distribuir automaticamente no feed dos seguidores. Então, vem uma nova geração aí do Instagram, com o Instagram Plus.
0: É verdade,
1: e só
0: é verdade.
1: Quem vai entender como é que funciona é quem pagar pra ver, isso. Literalmente,
0: verdade,
1: entendeu?
0: É o único jeito.
1: Mas hoje tudo tem assinatura, né, Marquinhos? O Netflix tem assinatura, todas as plataformas aí tudo, de streaming tudo, tudo. Tem assinatura.
0: E você pode cancelar se não quiser também, claro, mas
1: exatamente.
0: Tem que assinar e experimentar, não tem jeito.
1: Até que demorou pro Instagram, né, pra Meta vir com essa... com essa nova atualização, mas agora tá começando aí no Brasil. A gente já fala disso há alguns meses aqui, mas tava começando em outros países e agora tá...
0: chegou no Brasil.
1: Realmente chegando no Brasil, é isso aí.
0: Tá certo. Por falar em Brasil, falar de brasileiros, de superstições, né?
1: É, todo mundo tem uma superstição.
0: Sim.
1: Uma que a mãe falava quando você era criança e você acredita até hoje. Passou a vida inteira acreditando nisso.
0: Isso. Kleber, conta pra gente aí, conta.
2: Tem uma superstição que eu nunca deixei pra trás.
0: Qual?
2: Eu não passo debaixo de escada nenhuma.
1: Aí,
0: eu também não gosto.
2: Dou a volta, atravesso o lado da rua, mas evito de toda e qualquer forma passar por debaixo da escada.
1: É mesmo?
2: Aqui é clube, tá na clube? Tá bom demais.
0: Valeu, Kleber.
1: Essa eu não tenho não, mas eu tenho outras, vai.
0: Não, eu também não costumo passar não, sinceramente não. Né?
1: Melhor...
0: pra quê?
1: Na dúvida, é igual aquele negócio do chinelo virado.
0: É.
1: Você tem sua mãe lá, boazinha, saúde maravilhosa. Na dúvida, você vai desvirar ou não vai esse chinelo? Claro que você vai desvirar.
0: Todo mundo desvira, não tem jeito.
1: Eu não sei se o negócio funciona, mas na dúvida a gente desvira.
0: Tá certo, vamos de Jorge Matheus agora?
1: Só se for agora.
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0: Oficial da música boa, Jason Mraz, I'm Yours, aqui só música boa, presente de montão, e pra você que tá correndo agora, bom dia, vamos dar um giro pelo Brasil, vamos.
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2: Olha, o IMET manteve o alerta amarelo pra queda de temperatura até amanhã no Distrito Federal e em 12 outros estados. Hoje, sábado, Brasília tem previsão mínima de 10 graus e máxima de 22.
0: Eita!
2: Pois é, Belo Horizonte, os termômetros estão variando hoje entre 11 e 22 graus. Em São José do Rio Preto, mínima de 9 e máxima de 21 graus. Em Salto do Lontra, entre 12 e 22 graus. E em Natal, entre 23 e 28 graus. Além do frio, a baixa umidade do ar segue exigindo atenção, principalmente durante as tardes, tá? O IMET recomenda reforçar a hidratação e os cuidados, principalmente com crianças, idosos e pessoas com problemas respiratórios, que sofrem muito essa época do ano.
0: É verdade.
2: Mas, claro, a gente tem que cuidar da gente e cuidar dos nossos também, né?
0: Com certeza, né? Então, hidratação, muito cuidado, muita atenção, muito cuidado com isso.
2: Exatamente.
0: Crianças e idosos, né? De preferência.
2: Exatamente isso, Marquinhos.
0: Vamos em frente, então. A gente quer saber de superstição. Tipo assim, aquilo que você, tipo, cor preferida, né?
2: Sexta-feira 13. Você acredita ou não acredita? Conta aí pra gente, vai.
0: Vamos lá, Valdinei, conta.
3: Quando eu era criança, eu acreditava muito no que minha mãe falava.
0: Certo.
3: Então eu tinha medo daquela história de passar debaixo de escada. Mas hoje, já maduro, cresci, não acredito em nada de superstição. Isso aí é tudo invenção.
0: Balela.
3: Tá certo? Tá na clube e tá bom demais.
0: Tá certo.
2: Não acredito. Eu tenho uma dúvida aqui.
0: Qual?
2: Aquela superstição de colocar a vassoura atrás da porta pra visita
0: e embora. Será que
2: quem
0: funciona?
2: Quem já testou, traz aqui as imagens que a gente quer tá sabendo se é verdade.
0: Boa,
2: entendeu?
0: Porque
2: vai que precisa.
0: É verdade. Vai que funciona e você vai precisar.

0: Você não cuida, ó, cuidado, viu?
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0: Clube, assim sempre as melhores músicas para você, Baby Rexha e Florida Georgia Line, Mean to Be, o tema dos namorados da Clube. Para você que tá acordando agora, um ótimo fim de semana, um ótimo sabadão.
1: Fim de semana, bom demais.
0: É bom demais. Olá, aqui na Clube.
2: E a gente segue falando de superstição por aqui. Qual você tem? Conta aí, vai.
0: Marise, conta pra gente, vai.
3: Bem, eu cresci ouvindo muita superstição, né?
0: Certo.
3: Principalmente quando a gente fala alguma coisa que não deve, bate na madeira.
0: Opa!
3: Vixe, três vezes.
2: É.
3: Né? E não passar por baixo de escada.
0: Melhor evitar,
3: é,
0: né?
3: Isso.
0: Tá certo.
3: Beijos.
0: Beijo pra você.
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4: Uma superstição que eu uso muito é bater na madeira. Você acredita? Bato três vezes, ó. E isola. Um beijo pra vocês.
2: Pra lá.
4: Clube, tá na Clube, tá bom demais.
0: Valeu, Regia.
2: Aí sim, ela ganhou.
0: Aê!
2: Pro No Pelo hoje com Hugo e Guilherme. Maravilhoso,
0: showzaço, hein?
2: Vai ser demais, hein?
0: Bacana.
2: Só prepara pro frio, porque tá frio nesse Brasilzão.
0: É verdade. Se prepare. Prepare-se. Vamos em frente. Enquanto isso, prepare-se com mais música boa, mais presente pra você, que a Clube não para.
2: Não para de jeito nenhum. E vem chegando eles, Henrique e Juliano.
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5: Desde que a gente terminou, ela não namorou mais. Porque será, né?
6: Deve ser porque você vacilou pouco com ela.

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1: Aspirador de pó mundial saindo pra você, Matheus Rocha Souza de Vicente Pires. Final do telefone é 8710. Presentaço da Clube,
2: isso,
1: viu?
2: Isso, já sabe. Olha, que agora pode dar aquele faxinão, né?
1: Não é viver sem aspirador de pó.
2: Meu
1: complica
2: Deus.
1: Demais a nossa vida.
2: A vida vai ficar vassoura também. Não,
1: não, dá,
2: não, não, não,
1: não. Queremos praticidade.
2: Se deu bem.
0: Comemore. Continue ouvindo a Clube. Nessa manhã tem mais presente pra você. Seja bem-vindo.
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1: Tá na Clube, tá bom demais.
2: E tem presente nessa hora.
1: No final dessa hora tem aquela camisa oficial do seu time do coração. Aproveitando que tem um último amistoso hoje antes da
2: verdade,
1: Copa,
2: é verdade,
1: né?
2: Você pode escolher a camiseta da seleção também.
1: Com certeza. E tem dois ingressos pro Nupelo no Diz Aí também. Mas participa com a gente já começa com música boa.
2: Vitor e Leona aqui.

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0: sempre as melhores músicas para você, Zeneto e Cristiano, cadeira cativa. E olha, o nosso WhatsApp tá liberado ainda, que é o
1: 619-9575-0118,
0: para falar de superstição.
1: Isso, a gente quer saber em qual você acredita, qual te contaram, e você, ó, na dúvida, é melhor fazer, entendeu?
0: Vamos lá, Patrícia, o que que você acredita?
2: Responda a enquete de hoje aí, gente, eu acredito superstição, sim. E, Babi, essa conta. Superstição da vassoura atrás da porta, com certeza é verdade, eu já fiz, deu certo.
1: Sério?
2: Em poucos minutos, a pessoa vai embora da sua casa. Olha. Só colocar a vassoura de cabeça pra baixo, pra cima, né? Ué. Atrás da porta, que dá certo sim. Eu já fiz várias vezes.
1: Fera.
2: Um ótimo sábado. Aqui é clube, tá na clube, tá bom demais.
0: Valeu, Patrícia. Eu
1: ainda
0: só não entendi
1: tem
0: uma coisa.
1: De guardar a vassoura?
0: É, pra baixo ou pra cima?
1: Na dúvida, você
0: guarda
1: duas todas...
0: vassouras.
1: Guarda todas as vassouras da casa já atrás da porta. Finge que é o lugar delas.
0: Isso, boa.
1: Entendeu?
0: É, aí
1: já
0: é.
1: Evita.
0: Todo mundo não
1: já...
0: demora.
1: O pessoal não vai nem entrar na casa.
0: Tá certo. Olha só, chegando a informação, olha.
1: Porque a seleção brasileira faz hoje o último amistoso antes da estreia da Copa do Mundo. O técnico Carlo Ancelotti aproveita a partida para realizar os ajustes finais da equipe e, claro, observar algumas alternativas antes de definir a formação ideal para o Mundial. Após a goleada de 6-2 sobre o Panamá, o treinador confirmou mudanças entre os titulares, com oportunidades para, por exemplo, Lucas Paquetá e Igor Thiago
0: legal,
1: hoje, tá?
0: Legal.
1: Na defesa, Gabriel Magalhães será preservado por causa do desgaste físico aí da Champions League, certo?
0: Verdade.
1: E também o Léo Pereira deve assumir esta vaga. A comissão técnica avalia que o confronto vai ser importante para testar o entrosamento da equipe e corrigir detalhes antes da estreia contra o Marrocos.
0: Beleza.
1: A expectativa é que o Brasil mantenha um bom desempenho ofensivo, apresentado no último amistoso, e chegue à Copa com a confiança, ó, lá em cima. E tem notícias do menino
0: pois
1: Ney
0: é.
1: Também,
0: muita
1: né?
0: gente dizia que o menino Ney, a princípio, ele não viajou com a seleção para Cleveland, né? Onde
1: certo.
0: É o amistoso.
1: Uhum.
0: Porém, teve uma notícia do Ancelotti dizendo que, dependendo dos exames que ele vai fazer hoje, talvez ele possa participar da estreia da Copa, hein?
1: Olha, então já temos uma novidade aí, porque se o resultado der bom hoje, segunda ele já volta a treinar com o time aí,
0: isso,
1: né?
0: Isso, menino Ney em campo.
1: E aí a gente vai colocar a mão no peito hoje e vai cantar o hino nacional do Brasil contra o Egito.
0: Isso, olha só
1: isso?
0: Que bacana.
3: Brasil com o Egito.
1: Espera aí.
0: É hoje.
1: E o hino nacional é isso.
0: Brasil e Egito.
1: Esse é o hino do Brasil e Egito, tá? Se tocar outra coisa... Se tocar outra coisa, tocou errado. Certo?
0: Tá certo. Mas aí,
1: então tá bom.
0: O importante é entrar nesse clima alegre, bacana. A seleção jogou bem.
1: E com aquele sorrisão que só o brasileiro tem. Ó, aqui está.
0: Alibaba! Falando nisso, vamos de música. Bom, a gente continua com 120 minutos, que são 2 horas de música no intervalo comercial. Agora tem eu e o embaixador.
1: Aí sim, Gustavo Lima.

Clube 8:22. Dois horários que você ouviu essa vinheta hoje e concorra à camisa oficial do seu time.

0: Já comecei só as melhores músicas para você. Olha, Guilherme Benuto, Hugo Guilherme, Haja Colírio. Tá na clube, tá bom demais. E hora de informação, muitas informações aqui no 120 Minutos. Para você, o melhor ouvinte do mundo. 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
1: Online. Foi sancionada ontem a lei que permite a renovação automática e gratuita da CNH para motoristas com um bom histórico no trânsito. A medida beneficia condutores que não cometeram infrações sujeitas à pontuação na CNH nos últimos 12 meses e que estejam cadastrados no Registro Nacional Positivo de Condutores. Apesar da gratuidade da renovação, os exames de aptidão física e mental continuam obrigatórios. A nova regra também prevê que os valores desses exames sejam tabelados pelo Conselho Nacional de Trânsito com um reajuste anual baseado na inflação. Segundo o governo, cerca de 2 milhões de motoristas já foram beneficiados com essa iniciativa, que busca incentivar a direção responsável e reduzir os custos para quem mantém um bom comportamento no trânsito.
0: Muito bom, não,
1: então,
0: justo.
1: Todo mundo, ó, dirigindo direitinho, sem levar multa, para ter a renovação automática aí,
0: fica
1: sem pagar nada.
0: É só fazer a coisa
1: porque,
0: certa.
1: Olha, é caro, tá, para renovar.
0: Com certeza.
1: Média aí, depende do lugar, né, mas uma média aí entre R$400 e R$600,
0: pois
1: tá?
0: Pois é, economizar essa grana é uma boa, né? É
1: pois
0: só
1: é.
0: Andar direitinho.
1: Só andar direitinho.
0: Literalmente.
1: Nada de celular dirigindo.
0: Isso.
1: Né? Pé no freio ali, não precisa acelerar demais.
0: Não estacione onde não deve.
1: É isso, você já sabe.
0: Pois é, você sabe de cor e salteado. Falando nisso, a gente quer saber também de cor e salteado, quais são aquelas superstições que você tinha.
1: Conta aí pra gente, vai.
2: Olha, a superstição que me ensinaram é que não se deve cortar cabelo na lua minguante.
0: Olha.
2: Meu cabelo vai ficar bem pouquinho. Tá na clube e tá bom demais.
0: Tá certo, Kátia. Obrigado. Gente. Eu acho que eu cortei na lua minguante, então.
1: Ué, Marquinhos, você errou o dia do corte?
0: Eu acho que eu errei.
1: Você sabe que esse negócio de lua aí, tem gente que fala, inclusive, sobre nascimento de bebê, de parto normal. Parece que é maior o número de partos normais nas viradas de lua.
0: Ah, meu Deus.
1: Você acredita nisso?
0: Eu não, sei lá, não duvido, mas quer dizer, tem que esperar a lua, então, pra ter um neném.
1: É
0: melhor.
1: Não, não é que é melhor. Ele vem quando a lua vira.
0: Ah, então mesmo que você não queira, ele vem. É isso?
1: Então, menino, quando tá chegando ali no final, você tá entendendo.
0: Não, tá certo.
1: Você tá de brincadeira com a minha cara.
0: Tô não. Falando disso aí, falando de brincadeira de lado, falando sério agora. Tá chegando o encontro marcado na clube.
1: E é com eles, essa dupla maravilhosa, Matheus e Cauã, que a gente ama tanto.
0: Já imaginou eles cantando pra você, ser humano ou um anjo?
1: Ó um spoiler aí, ó.

0: Rádio Oficial da Música Boa. Felipe Rodrigo, ignora, bom dia!
1: Tá bom demais, clube!
2: E aí tem aquele negócio de vassoura atrás da porta, de desvirar chinelo, de cor de roupa,
0: pois é,
2: de cor de camisa da seleção, que inclusive no final dessa hora você pode ganhar a sua.
0: Isso, boa!
2: Não é?
0: E a clube quer saber qual superstição você tem ou acredita? Conta pra clube aí, conta, Gessé.
3: Eu, como um bom rubro-negro, minha superstição aí, geralmente é nos campeonatos aí, Brasileiro e Libertadores.
0: Certo.
3: Montar aquele look, montar aquela camiseta da sorte e ficar com ela até o final mesmo. E não vale lavar, hein? Não vale lavar. Se lavar, a superstição acaba. Então não pode lavar, tem que ir até o final do ano. E o ano passado deu certo, esse ano vamos continuar. Tá na clube, tá bom demais, aqui é clube.
0: Eu, hein?
2: Aí você pega aí, clube! Presta atenção, você vai assistir o jogo, né? Aquele calor de 38 graus.
0: Na final.
2: O sovaco suando.
0: Meu Deus do céu!
2: Não vou falar o final disso.
0: Não, deixa pra lá. Vamos saber o que a Vanessa conta pra gente.
4: Questão de surpetição, eu sou meio assim. Não sei se eu acredito muito, não, mas eu também prefiro não arriscar.
0: É melhor, né?
4: Então, por exemplo, ficar passando embaixo da escada,
0: pra
4: que dá azar.
0: Pra quê?
4: Deixar o chinelo virado, que senão a mãe adoece.
0: Pra quê?
4: Bater na madeira pra repreender e isolar as coisas ruins.
0: Faz bem.
4: Essas coisas eu acabo fazendo ou tentando evitar, mas... Aquela coisa assim, né? Eu não quero pagar pra ver. Essa é a minha opinião. Aqui é clube. Tá na clube, tá bom demais.
0: Tá certo,
2: eu acho isso muito legal, porque a pessoa não acredita, mas ela não quer testar.
0: Não vou deixar de fazer.
2: Ó, não acredito, tô fazendo isso aqui só pra ter certeza.
0: E por causa disso...
2: Você ganhou um par de ingressos pro Nutelo, Vanessa! Aproveita muito, vai ter só showzaço.
0: Isso.
2: Ó, tira muita foto, marca clube nos stories, Clube FM Brasil, e curte muito, aproveita, tá?
0: Tá certo. E claro que se você, né, tiver algum problema, bate na madeira 3 vezes, leva uma vassoura.
2: Coloca atrás
0: de um chinelo.
2: Porta, né? Vai dar tudo certo.
0: Vai dar tudo certo, porque tá na clube, tá bom demais, a gente toca música boa, você ganha presente e fica nesse fim de semana maravilhoso, porque tá na clube.
2: Tá bom demais.

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2: Você acredita que eu já passei por isso algumas vezes? Todo mundo já passou por essa história.
3: Dessa história.
2: Que vai prédio, né?

0: nuvens, são as melhores do Guilherme Elevador. Fechando 120 minutos. Boa, hein?
1: Bom demais, e agora é hora de...
0: Presente!
2: Olá! Agora na Clube, tem a camisa oficial do seu time.
1: E pode ser a da seleção, sim senhor, sim senhora. Boa. Porque hoje tem amistoso, sábado que vem o Brasil estreia na Copa. E a gente já tá no clima. Essa é pra você, Camila Santos Oliveira. De Taguatinga, final do telefone é 2141. Arrasou, Camila, parabéns.
0: Camila, dá tempo de passar aqui na Clube e pegar amarelinha ou azulzinha, é uma sugestão.
1: Pode escolher a que você quiser, porque a Clube vai te dar esse presentaço, né, Marquinhos?
0: Boa, Babi, tá indo nessa?
1: Tô indo nessa, mas olha, o Vinte Clube, você fica em excelente companhia.
0: Vai me deixar só de novo.
1: Mas o Marquinhos tá na minha hora, tá na minha hora. Mas você continua aí, porque ó, tem Cine Clube agora, tem sequência, tem música boa, tem presente. Então continua na sintonia, um beijo!
0: Beijo, Babi, segura aí, já tô de volta!
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2:02. Rogério Melo por aqui, te fazendo companhia até o meio-dia. Esperando que você esteja muito bem do outro lado do rádio. Que demais, Dia dos Namorados tá chegando, né, gente? 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Bora começar o nosso sabadão bom demais. A gente vai misturando muita música legal para você. O flashback também, o sertanejo classe A aqui da Clube FM Chapecó. 94, que você tenha um excelente sábado. Tá na Clube, tá bom demais.

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3: Bom dia, turma. Já levantaram, já caminharam, já trataram as crianças. Vamos pular, vamos mexer essas perninhas. Nada é ficar enterrado.

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2: Bom dia, pessoal. Viu, nós perdemos uma leitoa na estrada hoje cedo. Tá dentro de uma bolsa. Se alguém achou, se quiser devolver pra nós, é nóis.
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2: Kevin, querido, o que que tu deu pro Jordão ontem, que chegou 5 horas da manhã, até agora não consegue dormir, tá com os olhos fora da cabeça.

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3: Vou ter que ir no médico agora do meio-dia. Cara, não sei o que eu tenho, cara. Como bem, durmo bem, não tenho vontade de trabalhar.

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1: Ô, nós podíamos acertar aquela cerveja lá que ficou, que beberam quase 40 garrafinhas e... Porque já faz mais de 90 dias, daí fica ruim, né? A gente, eu toquei de pagar as meninas com missão delas, né? Vê se me manda um pix de tarde.

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3: Mas bom dia, Melo. Você já está no ar e que bom saber disso. E manda uma boa, porque a gente já sabe. Tá na clube, mas... tá bom demais, mas vem pra cá, mas... Oi!
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4: Lucimara, não se preocupa que a mãe achou os dentes aqui, tava embaixo dos travesseiros, tá? Nem se preocupa que tá tudo certo.
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16: 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Bom dia, família.
1: Sábado. Bom dia.
15: Bom dia, família. Bom dia, bom dia. Alô, Chapecó Região. Clube FM Chapecó, hein? Completou, já completou 2 anos no ar. Nesse dia 3 de junho. Que demais. Só que quem vai ganhar um super presente é você, tá bem? Eu fico muito feliz de fazer aniversário quase junto com a Clube, pelo menos não com a Rede Clube Brasil, né? Mas com o início dos trabalhos dessa rede espetacular aqui em Chapecó, no Velho Oeste Catarinense, onde fomos tão abraçados. Hoje é meu aniversário, 3 dias depois. E eu lembro que quando a rádio entrou no ar, eu não estava aqui, né? Eu estava viajando, numa viagem que já estava marcada há um tempo. Eu fiquei um pouco abalado psicologicamente, assim, porque eu queria estar presente na transição para a Clube FM Chapecó. Então são 2 anos já que voaram. 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Hoje na Manhã Clube, nós temos o kit churrasco espetacular, presentão do Supervisa Atacadista. A gente fica muito feliz com essa parceria. Inclusive, Supervisa, pedido do tio Melo aqui, bora inaugurar o Supervisa lá do Vila Real, lá ali em cima do líder. Tá todo mundo na expectativa, né? Então hoje tem um super kit do Supervisa, né? E também ingressos para o jogo da Chape. E olha só, notícia em primeira mão, que eu recebo pelo menos aqui, porque já tá sendo divulgado nas redes da Chape. Você, papai e mamãe, sabe da loucura que é a febre dos álbuns da Copa do Mundo, das figurinhas, né? Amanhã, às 600, gente, não é 60, é 600, tá? 599, 600 crianças, que as primeiras 600 que chegarem ao estádio ganharão um álbum da Copa do Mundo, de graça. Chegou, ganhou, as primeiras 600 crianças, tá? Hoje eu tenho um par de ingressos, mas vindo diretamente da alta cúpula da diretoria, eu recebi autorização para sortear mais 4 ingressos para a final da Copa Sul-Sudeste, que é amanhã, 11 horas da manhã, contra o Avaí na Arena Condá. Eu tenho um recado para você, Azia Secador. Ou para você que não é secador, eu sei que você torce pela Chape. Eu sei que você torce pela Associação Chapecoense de Futebol, como eu torço muito. Eu já fiz parte de torcida organizada Raça Verde, lá em 2006 ainda, onde eu ia para a Coreia torcer, onde eu vou até hoje. Esse recado é para você. Acredite. A Chapecoense na Copa do Brasil saiu de um resultado negativo. E a gente precisava virar. Estávamos todos imbuídos com o espírito de acreditar. Eu acredito. Hoje é meu aniversário e eu venho falando isso desde semana passada. Eu vou comemorar efetivamente amanhã com o título. Acredite, porque eu acredito. Então eu tenho 6 ingressos para sortear aqui para a final da Copa Sul-Sudeste amanhã de manhã. E as 600 primeiras crianças ganharão um álbum da Copa do Mundo. Amanhã os portões abertos a partir das 9 horas da manhã. 9h37, bom dia.

0: Valeu, Gustavinho!
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0: Oi, bom dia, sumidinho. Parou dessa carne? Que anda fazendo? Hein? De vez em quando dá uma sumida nessa safada. Boa semana pra ti, um beijão, tá? Com saudades.
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0: Cristiano Araújo, fechando a primeira hora na programação da Manhã Clube. Pra variar, o nosso WhatsApp bombando. Já já vou trazendo as participações aqui no 3361-3150. Valendo kit churrasco do Supervisa e também pares de ingresso pro jogo da Chape amanhã, 11 horas da manhã, aqui na Arena Conda. Agora 10 em ponto, já já voltamos.
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0: sempre gente pra caramba no 3361-3150. Hoje muitos prêmios. Só lembrando, amanhã, jogão, final Copa Sul-Sudeste. Eu acredito na virada, eu acredito no título, eu acredito. Chapecoense Avaí, as primeiras 600 crianças que chegarem ao estádio ganharão um álbum da Copa do Mundo. É de graça, as primeiras 600 crianças. 600, hein? É álbum pra caramba, tá? Então as primeiras 600 crianças a chegarem amanhã na Arena Condá ganharão um álbum da Copa do Mundo. Os portões, eles abrem às 9 horas da manhã e o jogo é às 11 horas contra o Avaí. Um belo, cara, é bom jogo de futebol às 11 horas da manhã, né? Hoje à noite eu toco com a Tio Chico no The House. Eu pretendo, eu acho que eu vou sair do The House, vou comer um lanche na madrugada e vou direto para a Arena Condá, já vou ficar por lá já. Deixa eu ver quem tá por aqui, mandando sua mensagem no 3361-3150. O pessoal que já chegou cedo, ouvindo a Clube FM Chapecó. Bom dia, meu nome é Leandro Lopes, de Xanxerê. Valeu, Leandro. Participando aqui, meu querido. Bom dia, Melo. Trabalhando. A Vani, valeu, querendo kit churrasco. Que também tá participando por aqui. É, do kit, minha filha estará de aniversário dia 14. É, ia bem, né? Um churrasco aí pra comemorar com a família. Bom dia, Melo. Tá de aniversário hoje. Felicidades, Thaís. Obrigado, Thaís. Tamo aí, completando 33 anos hoje. Tainá Vitória por aqui com a gente também. A Josi tá por aqui também conosco. Bom dia, Melo. Me chamo Alex. Tá pedindo um som aqui do Eduardo Costa. Valeu, meu querido. Bom dia, Melo, feliz aniversário, obrigado. Deus te proteja, ilumine, continue te abençoando. Você é muito especial para todos nós e faz nossas tardes mais alegres. Muito obrigado, querida, fico muito feliz. Eu acho que eu faço muito pouco ainda, eu queria poder fazer muito mais. Seu carisma aproxima as pessoas e cria uma verdadeira família através do rádio. E o carinho que você tem com as crianças é algo encantador. É que não tem como não gostar, né, cara? Criança é pura. Criança, ela pode te dar um chute na canela e dizer que te ama, e tu sabe que tem muita verdade nisso, então isso é importante, né? Não é à toa que você é o tio Melo, então as crianças, ah, que fofo, cara. Me emocionei. É, deixa eu ver, continue sempre assim, levando alegria e fazendo diferença na vida de tanta gente. Grande abraço nosso. Meu Deus, nós não mandou o nome, quem aqui coloca a gente no sorteio do churrasco? Quem que é você? A Vanessa. Ô, Vanessa, muito obrigado, querida. Muito obrigado, tá? Vou fixar tua mensagem aí porque eu vou postar no meu Instagram. Vou me gravar. É, Simone tá por aqui querendo ouvir a música Cheiro de Culpado. Beleza, vamos tocar daqui a pouquinho, minha querida. Alô, Brasil?
1: Bom dia, Melo.
0: Bom dia.
1: E aí, Ione, motorista de aplicativo.
0: Tudo bem, amiga?
1: Sempre levando a clube pra lá e pra cá.
0: Obrigado.
1: E daí hoje, quero te dar os parabéns. Eu sei que tu tá de aniversário.
0: 33.
1: Hoje quem vai cantar aquela música lá vai ser eu. Feliz aniversário, feliz aniversário, parabéns pra você.
0: Obrigado,
1: muita
0: meu bem.
1: Muita saúde, muito, tudo de bom, muitas conquistas, que Deus te abençoe com tudo de bom, Mela.
0: Amém, querida, muito obrigado, fico muito feliz com o carinho, tá? Eu poderia ter pedido pra alguma colega, quer dizer, não tinha, porque a Vermelha tá lá no MOC trabalhando. A Ana tá de férias, não tinha ninguém pra fazer. Tá ouvindo. Alô?
2: Bom dia, Melo.
0: Bom dia.
2: Quero desejar meus parabéns.
0: Obrigado.
2: Que Deus te abençoe todos os dias da tua vida.
0: Amém.
2: Que você continue sendo essa pessoa brincalhona que você é. Animadora, anima todos os dias as pessoas.
0: Obrigado.
2: Muitas vezes damos risadas com as tuas palavras que você fala, ou teu gesto de agir.
0: Ah, eu faço muito
2: mas estamos
0: pouco,
2: sempre
0: cara.
2: Junto contigo, todos os dias na audiência, te ouvindo. Então que Deus te abençoe todos os dias.
0: Obrigado.
2: E que você consiga almejar tudo o que você deseja na tua
0: Amém.
2: Vida, tá bom? E coloca nós aí no sorteio. Um bom dia pra você, a Marisete.
0: Obrigado, Marisete. Obrigado, querida. Eu acho que eu faço muito pouco, querida. Eu deveria fazer mais. Bom dia, Melo. Aqui é a Sandy. Cadê o Júnior? Feliz aniversário, muita saúde, alegria, felicidade. Continue sendo esse cara que leva alegria todos os dias pras pessoas. Ouço sua programação ainda quando era outra rádio. É, tô indo pra 14 anos já. Ótimo final de semana. Obrigado, Sandy. Cadê o Júnior, mulher? Parabéns, Melo. Muito obrigado. Muitos recados de parabéns aqui. Bom dia, meu nome é Klesley Américo. Valeu, querido. Que nome diferente. Deixa eu ver quem tá por aqui. Bom dia, galera. Tchau, bom sábado, Marcele. Valeu, Marcele. Bom dia, Melo. Mandando essa mensagem porque acredito que todo grande apresentador tem um grande coração. E o seu é tão grande, o tamanho da tua orelha. Essa parte da orelha foi o que eu falei, porque minha orelha é grande pra caramba. Seu coração é tão grande que cabe um kit churrasco pra mim. Me dizer que você tem duas qualidades raras: voz boa de rádio e sorte pra escolher os vencedores. Olha aí, ó. Peço humildemente que essa sorte venha estacionar aqui em casa. Kit churrasco. Olha aí, a Jéssica. Foi bem na mensagem. Isso aí, a pessoa usando aí. Nosso amigo Timóteo tá por aqui também. Valeu, papai, tamo junto. Fala, Melo, Thomas, audiência. Paga a carne. Feliz aniversário.
3: Não tem essa de valeu, irmão. Obrigado, irmão. Carne gelada.
0: Tô quebrado.
3: Aniversário.
0: Tem dinheiro.
3: Tá? Hoje.
0: Não tem como.
3: Você vire. Essa vale, não quero nem saber.
0: Ah, não tem
3: como. Quando eu tô no aniversário, eu pago.
0: É, eu fiz aniversário, fiz uma fiz uma janta ano passado. Esse ano eu vou deixar. Ah, devia ter feito alguma coisa, mas é. Não, não vou fazer. Eu preciso. Botei umas torneiras lá em casa, gastei um dinheiro. Não posso. A Kathleen, eu acho que é Skitch One. Não, eu vou dar pra alguém. É Kathleen, tá desejando feliz aniversário. Obrigado, querida, participando também. Alô, Brasil. Alô.
4: Alô, Clube FM. Vem aqui parabenizá-la. É, que espero que esteja muitos anos junto conosco aí, alegrando nossos dias. Né, quem que tá na Clube, tá bom demais. A rádio que só toca música 100%. Muito obrigado por fazer nossos dias mais felizes.
0: Tamo Clube junto, FM, querido.
4: Chapecó.
0: Valeu, Alex. Uau, Alex, nosso amigo Alex, locutor aí. Outro Alex aqui, bom dia, Melo. Primeiramente, feliz aniversário. Fazendo nossas tardes mais felizes, animando esse dom que Deus te deu, que foi a voz, verdade. De um cara fera. Obrigado, querido. Tá na Clube, tá bom demais. Quem mandou aqui? Muito gentil. Obrigado, Alex Pereira. Bom dia, parabéns, Melo. Deus te abençoe muito, sua vida e saúde. Bolso cheio, verdade. Me manda o nome da banda internacional que vocês tocam. Você tocou uma música deles essa semana, não sei o nome. Bah, meu bem. Vou ter que dar um jeito de descobrir aqui, Silmo, porque eu não faço ideia do que seja. Tá bom, querida? Deise Brum tá por aqui com a gente. Vai ir. Cara, é muita, muita gente. Bom dia, Melo, tudo bem? Feliz novo ciclo, muito obrigado, Jaqueline. Mais um aqui, eu vou tocar a música. Alô, Brasil?
5: Hello, Rafael no lado de cá.
0: Fala, Rafa.
5: Dá esse aqui de churrasco pra nós aí, ó. Estamos só com 25 centavos na cor.
0: Bah, mano, tá feio o negócio. 10 e 12, bom dia. Tá na Clube, tá bom demais.

0: Obrigado!
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2: Kevin, querido, o que que tu deu pro Jordão ontem, que chegou 5 horas da manhã, até agora não consegue dormir, tá com os olhos fora da cabeça.

0: clássico de 1983. É, eu nem sonhava em nascer ainda, né? O som do The Police fechando mais uma aqui na Sequência Clube. Intervalo rapidinho e já já estamos de volta conversando com a audiência no 3361-3150. Agora 10:27. Bom dia.
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4: Oi, Rogério. Teu nome é com R minúsculo ou com R maiúsculo? Viu? Quero saber mais informação lá do concurso da idosa molhada, que eu topo qualquer parada.

0: Bora lá pro 3361-3150. Tem muita, muita gente lembrando os prêmios. Hoje nós temos kit churrasco do Supervisa Atacadista e também pares de ingresso para o jogo de Chapecoense Avaí amanhã, 11 horas da manhã, na Arena Condá. Lembrando que as primeiras 600 crianças a chegarem à Arena Condá amanhã ganharão um álbum da Copa do Mundo de graça, da Chape. Tá apresentando a Chape para as crianças amanhã, as 600 primeiras. Alô, Brasil!
1: Feliz aniversário, Mero!
0: Obrigado!
1: Eu quero participar do ingresso de Chapecoense.
0: Pera aí, você quer participar? Vamos ouvir de novo.
1: Participar do ingresso
0: de... Eu, pra mim, ninguém mais falava participar. A partir de hoje é participitar.
1: Participitar do ingresso de Chapecoense.
0: Tá bom, você vai no jogo?
1: Obrigado, Arthur e Mierro Boca.
0: Ô Arthur, beijo pra você, querido. Muito obrigado pelas felicitações. Chumelo fica muito feliz, tá? E vamos, vamos, Chape. Bom dia, parabéns. Então, anos em festa. Onde vai ser a festa hoje? Quem tá mandando? O Renato. Renato, tu é rico, me paga uma festa, porque eu não posso. Eu trabalhei até as 3 horas da manhã, fui dormir perto das 4 da manhã. 8h30 eu tava aqui na rádio. Vou comer uma pelanga de carne em algum lugar agora. Vou dormir, que às 4 da tarde tem que passar o som, que à noite tem tio Chico lá no The House e tem 5kg de bolo. É, bom dia, clube, tudo bom? Quem tá por aqui, feliz aniversário, muito obrigado. Marcos tá concorrendo, queridão. Alô, Brasil.
2: Bom dia, feliz aniversário, Melo.
0: Obrigado, Jani.
2: Um abração.
0: Obrigado.
2: Pra você e a todos. E queria participar do sorteio.
0: Participar.
2: Esse kit frasco pro meu irmão, que isso. Estará de aniversário, dia 16, a gente pode comemorar antes.
0: Um claro, abraço, um abraço, querido. Abraço, querida. Obrigado, Jane. Jéssica Lima tá por aqui também. Bom dia, Melo, parabéns. Meu nome é Karina. Muito obrigado, minha querida. É... Família vem de Mondaí, coisa linda da família. Bom dia, Melo, Ana Cristina aqui, feliz aniversário, parabéns pelo excelente trabalho de sempre. Obrigado, meu bem. Tá concorrendo, abraço. Parabéns, Melo, Deus te abençoe sempre. Muito obrigado, quem é você? É a Cissa. Obrigado, Cissa. E tá por aqui, alô, Brasil?
3: Ah, não pode. Ô, Melinho, com 33 anos, só de pendura se for na Aurora, porque não tem, não tem. Na estrada de chão já foi. Foi com o carro com os amortecedores estourados, hein? Só pode, então. Feliz aniversário, meu amigo. Muitos anos de vida aí, saúde, sucesso. E continue levando alegria aí pela galera que a gente continua fazendo, meu amigo.
0: Muito obrigado.
4: Jaguar!
0: 33 anos de pendura. Por... Obrigado, Otávio. Ah, esse corpinho, eu tenho 33 com um corpinho de 19, rapaz. Bom dia. Ai, ai, ai. Não deixe ninguém apagar seu brilho, mano. Muito obrigado, Juseia. Ela quer dar Leopoldo Sander. Cadê o bolo? O bolo vai ter hoje à noite no The House. Vai lá. 5kg de bolo. Vai ser de lamber a bandeja. Mike Kelly tá por aqui desejando feliz aniversário. Obrigado, meu bem. Alô, Brasil.
4: Bom dia, Melo.
0: Bom dia.
4: Olha que dia maravilhoso, lindo, maravilhoso.
0: Verdade,
4: né, Melo?
0: Lindo dia.
4: Sábado, muito lindo. Amanheceu, maravilhoso. Melo, coloca o sorteio do churrasco aí, Melo.
0: Tá bom.
4: E vamos comer um churrasco junto, Melo. O que tu acha?
0: Nossa, se tu me pagar uma carne, eu vou.
4: Um ótimo final de semana, Melo. Eu aqui nos Planados, escutando você.
0: Obrigado, minha querida. Muito obrigado. Olha que carne de graça, o cara... Não... Um abraço pro Pires. Valeu, Douglas. O Talgate. Aí é Talgate, velho. Talgate, velho. Obrigado, meu irmão. Quanto tempo. Amanda Américo tá por aqui. Obrigado, querida. É, feliz aniversário. Deus abençoe sempre. Muito obrigado, Antônio. Obrigado, querido. Alô, Brasil?
5: Opa, Melo, tudo certo?
0: Opa!
5: Aqui é o Heitor.
0: Fala, Heitor.
5: Hoje eu não vim te pedir nada, só vim te desejar um feliz aniversário, muitos anos de vida.
0: Obrigado, querido.
5: Ô, viu, e não esqueça daquele nosso brinque do Chevette do Maverick, né?
0: Eu sei, Heitor, o Heitor me vendeu um Chevette Tubarão e ele tá tentando me vender um Maverick. 6 caneco, vamos ver se vai dar certo, né? Essa piazada aí parece que tem 30 anos de idade, né? Alô, Brasil?
6: Bom dia, Melo!
0: É ele. Acho que é o Claudir, deixa eu ver.
6: Como é que tá, meu querido?
0: Cansado.
6: Claudir, por cá.
0: Fala, Claudir.
6: Parabéns, parabéns. Muitas felicidades. De novo.
0: Obrigado, meu irmão.
6: Nessa tua pessoa maravilhosa que você é aí. Estamos torcendo por você.
0: Obrigado.
6: Que chegue logo teus 100 anos, porque já não está aguentando mais. Rapaz, brincadeira. Feliz aniversário, meu querido. Um abraço, bom final de semana.
0: Valeu, Claudinho.
6: Se Deus quiser, hoje à noite vamos lá ver teu show.
0: Obrigado. Um abraço, opa, serão muito bem-vindos lá no The House, tá? Vai ser bem legal. Quero derrubar uma garrafa de uísque.
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6: E se puder, mete um dado.
0: Ah, não, aqui. Ele mandou ontem isso aqui, ó.
6: Amanhã é sábado, tá aniversário. Depois das 4, Taquaras tá aberto, né? Te esperando novamente. Esperando novamente. E só pra lembrar que tu que paga, né?
0: Esse é o Jaguar.
8: Oi, vida. Tô aqui no Taquaras, venha.
0: Ai, tá bom, cara. Ah. That's a... Sil, o nome da música que tu pediu é Bad's a Burning. Essa é Tio Chico, toca também. É de uma banda chamada... Bad's a Burning é da Midnight Oil, o nome da banda. Deixa eu ver quem mais tá por aqui, mandando alôzinho para o Melo. Flash do Moco, fala aí, Vermelha.
8: Happy birthday to you. Happy birthday to parabéns, you. Parabéns, Belinho, coisa linda, 50
0: obrigado,
8: anos Vermelho. De idade. Que fofo, Melo.
0: Cala a boca, Vermelho.
8: Muitos anos em vida pra você, tá
0: obrigado,
8: bom?
0: Obrigado, Vermelho.
8: Porque anos em morte também não tem, né? Deus
0: não.
8: O livre, que Deus te guarde e te
0: amém,
8: proteja.
0: Amém, amém, Deus o livre.
8: Tá bom. Mas não é isso que eu quero falar hoje. 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
0: Obrigado.
8: Tem um bolo que tu prometeu, é?
0: Semana que vem eu trazer um bolo pra galera aqui da rádio. Bora de música na programação, Clube 3361-3150. Tá na Clube, tá?

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1: Bom dia, pessoal. Viu, nós perdemos uma leitoa na estrada hoje cedo. Tá dentro de uma bolsa. Se alguém achou, se quiser devolver pra nós, é nossa.

Ô, nós podia acertar aquela cerveja lá que ficou, que beberam quase 40 garrafinhas e... Porque já faz mais de 90 dias, daí fica ruim, né? A gente, eu toquei de pagar as meninas com missão delas, né? Vê se me manda um pix de tarde.

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0: pra quê? 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
1: 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Ela tá com 4 e grávida do 5º e o marido dela foi preso.
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2: 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Começou bem então a função com a motinha, esse caco velho aí. 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Não tem quase emprego certo, pegou uma moto pra andar, um caco, um bicho brabo, e ainda quer ficar ostentando de pilotinho.
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6: Esses homens, quando vão jogar bocha, assim, que ciru, que a gente passa, que estão tudo num bolinho, assim, dando risada, e estão olhando o quê? Peladagem no celular, coisa que não se presta. 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
11: Que demais, a gente tá sempre numa boa. 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Ah, é assim, é impressionante, cara, é muita coisa. E olha só, 2 anos no ar, né? Clube FM completou 2 anos no ar nessa quarta-feira, dia 3 de junho. Só que quem vai ganhar um super presentão é você, amigo ouvinte, tá? Nós temos uma parceria maravilhosa com a Magazine Luiza. Grande beijo para os gerentes, para toda a equipe da loja. E nós estamos sorteando uma secadora de roupas. Facilita muito a vida, principalmente para quem mora em apartamento, né? Então você vai mandar uma mensagem de parabéns para a gente no 3361-3150 até o dia 30 de junho. 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Hoje nós temos aquele maravilhoso combo, um kit churrasco lá dos amigos do Supervisa Atacadista, bebê!
12: Mas que barulho do São Paulo!
11: E também pare de ingresso pro jogo da Chapecoense, final do campeonato amanhã. Eu vou estar no estádio, vou estar lá torcendo. Alô, Brasil!
13: Bom dia, pessoal da Clube.
11: Bom dia.
13: Estamos ligados na programação desde as 3 da manhã, curtindo a rádio aí.
11: Mas o que tu tava fazendo às 3 da manhã? Tu tava trabalhando aonde? Me conta.
13: Curtindo a rádio aí. Desejar ao Melo aí um feliz aniversário.
11: Obrigado, meu amigo.
13: Que Deus abençoe grandemente sua vida e
11: amém.
13: Todas as áreas.
11: A você também.
13: Gostaria aí de participar do sorteio do kit churrasco do Supervisa. Um grande abraço aí pra vocês e um ótimo final de semana. Valeu, abraço.
11: Obrigado.
13: Júnior Dias.
11: Valeu, Júnior.
13: Do Bairro Seminário.
11: Muito, muito, muito gentil sua mensagem, meu irmão. Manda aí no que você tava trabalhando, cara. Maiara da Silva Vargas, também do seminário, desejando feliz aniversário. Obrigado, meu bem. Sabrina do seminário. Outra? Meu Deus, quanta gente do seminário, cara. Também mandando os parabéns aqui. Muito obrigado. Muito obrigado, querido. Fico muito feliz. Tenho vontade de printar todas essas mensagens aí. Bom dia, Melo. Rodrigo Otto, parabéns pelo aniversário. Coloca no sorteio. Valeu, querido. Me pega, faz um suco, joga um truco e vai embora.
14: Oi, Melo.
11: Oi.
14: Bom dia. Feliz aniversário, querido.
11: Obrigado,
14: tudo
11: querida.
14: Bom?
11: Amém.
14: É, eu quero participar do kit churrasco.
11: Tá bom.
14: E me coloca no sorteio. Meu nome é Dayana Several Pereira.
11: Valeu, Day.
14: Um abraço.
11: Tá participando aqui, minha amiga. Felicidade e sucesso, Melo. Obrigado. Fernanda Loureiro do Palmital, obrigado, minha querida. Tá participando do sorteio Alô Brasil.
15: Fala, Melo, beleza? Bom dia.
11: Beleza, o que me fala?
15: Sou de Chapecó, quero participar da no ingresso. Valeu, um abraço.
11: Ingresso da Chape.
15: 2-1 pra Chape amanhã.
11: Amanhã, é, amém. Quanto pra Chape? Quanto pra Chape?
15: Passou. 2-1 pra Chape amanhã.
11: Mas 2-1, se der 2-1 amanhã, nós estamos fora. Tem que dar no mínimo 3-0 pra nós ir pros pênaltis. Mas vai dar boa. Vai dar boa, vamos confiar. Valeu, queridão. Obrigado, querido. Deixa eu ver quem mais está por aqui mandando mensagem pro Melo. Denis, o Parque das Palmeiras, feliz aniversário, Melo. Tá querendo ingresso da chapa levar a minha mãe, que veio do Paraná para visitar. Denis, o Parque das Palmeiras. Valeu, queridão. Sua mamãe é pé frio ou pé quente? Ah, eu levei a minha mãe uma vez na Arena Condá. O treinador era o Gordiola. Como é que era o nome do Gordiola? Eu não lembro. Vocês lembram do Gordiola, né? Era o Bru... esqueci o nome dele. O Guto, Guto alguma coisa. Chapecoense levou 5-0 aquele jogo. A minha mãe nunca mais leva no estádio. Aí, em contrapartida, levei meu sobrinho. Socamos o Santos, né? Rafaela Ferronda por aqui, parabéns, Melo. Obrigado, Rafa. Tá participando. Tem mais um por aqui.
16: Bom dia, Melo. Tudo certo?
11: Bom dia.
16: Parabéns, muita saúde, muita paz.
11: Obrigado, meu irmão.
16: Abraço pra ti aí. Valeu. Grande comunicador.
11: Obrigado, obrigado, Bento. Da farmácia São Bento, obrigado. Esse me salva. Esse me salva, obrigado. Você já foi lá no The House me levar remédio uma vez, nunca esqueço. Obrigado, meu irmão. Deixa eu ver quem dá por aqui também.
17: Eu vou falar a verdade. A Ana não quer te mandar feliz aniversário.
18: Eu tenho umas coisas muito especial e daí eu não consigo pensar porque eu tô muito emocionada. Você tá muito bem.
17: Ela tá com preguiça de mandar.
11: Eu sei, já.
17: E aí eu tô mandando esse vídeo pra provar que ela nunca foi tua amiga.
11: Eu sei, ó. A Ana foi minha colega de trabalho. A Ana foi minha colega de trabalho. Eu sei. Ah, vou botar a música atriz de novo. A Ana Miller, né, cara? Quem sabe eu e a Aninha tivemos uma história na época da Sonora, de muitos anos, de muito sucesso. Éramos uma dupla quase imbatível. Mas aí ela escolheu Jesus. E ela sumiu da minha vida. E da vida aqui do grupo Condado de Comunicação. Quer dizer, por um tempo, porque ela tá de volta agora, mas ela tá no Oeste Capital, né? Com o programa de Deus dela. Mela, Meninho, Melão, queremos um bolão. Eu também, a Aninha me deu uma vez uma banofa. Ó, Cleusa, Benites, Paiva, quer bolo, vai no The House hoje à noite. Bom dia, quero concorrer à secadora. Tá bom, Yolanda, tá participando, parabéns, Melo. Continue levando muita alegria aos nossos lares. Muito obrigado, querida. Márcia do Bela Vista pediu um Tina Turner. Vou tocar depois, essa merece. Trabalhando, ouvindo a rádio aqui na BRF. Valeu, meu irmão. A gente segue por aqui de música 11:05. Tá da Clube, tá bom demais. Bom dia.

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2: Kevin, querido, o que que tu deu para o Jordão ontem, que chegou 5 horas da manhã até agora, não consegue dormir, tá com os olhos fora da cabeça?

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2: Bah, o Melinho é o terror, né, meu? Eu fico no horror com esse louco.
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7: Boa tarde a todos do grupo. 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
3: Ah, comadre, tô na cama ainda, tá muito frio. Como é que o teu chegou da bodega ontem de noite da janta? O meu chegou encapetado. Não sei quem que fez uma arte pra ele cagar dentro do capacete e ele não viu, botou na cabeça, chegou em casa encapetado. 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

0: romântica do ano chegou com tudo aqui na Clube FM. Você vai surpreender o seu amor mandando uma mensagem aqui pra gente no 3361-3150 com uma declaração ao vivo aqui na rádio, tá? É isso mesmo, declare seu amor aí pro seu marido, sua esposa, seu namorado, sua namorada, seu crush. 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Então aproveite para fazer o seu bem muito feliz, né? Tá bueno, vamos aqui pro 3361-3150. Tá valendo ingressos pro jogo da Chape amanhã, papai. Amanhã na Arena Condá. E também valendo kit churrasco de Supervisa Atacadista. Meu Deus. 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Agora eu quero interromper essa música e quero colocar essa trilha, porque eu preciso ouvir essa mensagem. Afinal, essa mensagem vem de uma pessoa de Deus.
1: Finalmente veio a carteirinha pra estacionar em qualquer lugar, né, Melinho? Meu Deus do céu, agora vai dar. Agora vai dar
0: não
1: pra
0: achei
1: ir
0: graça.
1: Dentro de carro, não, com aquela motinho.
0: Não achei graça.
1: Desgramenta, que te derruba em tudo que é canto. Tudo que é canto, tu cai.
0: Teu
1: cai,
0: zóio.
1: Cai. Pior que o Neymar, imagina agora, velho. Um nono, né? Devia ser proibido os nono andar de motinho.
0: Sai fora, na mesa.
2: Eu consigo tirar o carro no nome dele agora.
1: Oh, agora a gente vai poder tirar aquele carro no teu nome também,
0: uhum.
1: Né? O Gê, tipo,
0: cara,
1: o Gê aqui tá querendo usar o teu INSS para ganhar um desconto.
0: Tá.
1: Melinho, te cara, amo, pô. Meu irmão desnaturado, né? Porque tu é um daqueles familiares desnaturados.
0: Sou nada, sou um amor,
1: mas
0: cara.
1: Mas tu é meu brother, meu irmão.
0: Te amo também,
1: muito, Melinho, tu sabe que tu mora no meu coração.
0: Também te amo.
1: Da Olivinha também. Beijo. Ninguém
2: nem conhece ele.
0: É verdade.
2: Venha ver, Olivia.
0: Vê se faço uma...
1: Nem te conhece, nem vai ter.
0: Eu vou fazer uma janta lá em casa para conhecer tua filha.
1: Feliz aniversário.
0: Obrigado, Aninha.
1: Vida, que Deus abençoe você, os teus passos, te guarde, te dê juízo, tá bom, Melinho?
0: Amém.
1: Te amo muito.
0: Amém, Aninha, também te amo. Juízo é o negócio que eu mais tenho, tá? Quando a gente trabalhava junto, eu acho que eu não tinha muito, mas agora eu tenho. Beijo pra ela, pra você, pra Liv e também pro Janzinho. Parabéns, Belo, tudo de maravilhoso nesse novo ciclo. Alice de Santa Maria, tô sempre participando. Obrigado, Alice. Santa Maria, longe, hein? Meu Deus do céu. Alô, Brasil.
3: Parabéns, tio Melo.
0: Obrigado. Eu vou copiar tudo.
4: O que a gente quer?
3: Que churrasco.
0: Teu pai é rico.
4: Parabéns, Melinho.
0: Obrigado, Rafa.
4: Felicidade.
0: Amém, querido.
4: Muitos anos de vida.
0: E aquela partida de sinuca, quando
4: e
0: é que
4: aí,
0: vai sair?
4: Ó, Melo, Melinho, Melão. Paga um churrascão.
0: Abraço, Feroldi. Abraço, Feroldão. Temos que jogar mais uma partida de sinuca, meu querido. Alô, Brasil.
5: Bom dia, Melo Alberto. Estamos aqui com o Pietro, que não gosta de pentear o cabelo, o André, o Braio, o Chorão. Mas aí, a Sofia, a cagona. Estamos escutando aí, ó. Mandou você, Melo, Coutinho.
0: Meu Deus.
5: Foi nome, passa o sorteio aí, tamo aí.
0: O que tá acontecendo,
5: se
0: cara?
5: Se nós ganhar o prêmio, o Pietro corta esse cabelo dele. Vai, Melo, Coutinho.
0: Meu Deus, calma, que mensagem estranha. O cara tá mais louco que o Batman. Só a Priscila, do bairro Vila Real. Valeu, Priscila, minha vizinha ali do Vila Real, né, cara? Chega o bom dia, Melo. Feliz aniversário. Obrigado. Marinês Uterec, querendo kit churrasco. Alô, Brasil.
6: Bom dia, Melo.
0: Bom dia.
6: Feliz aniversário. Que Deus abençoe.
0: Obrigado,
6: você,
0: seu Antônio.
6: Família.
0: Obrigado, querido.
6: Quero participar do sorteio. O Sidney aqui do...
0: Ué?
6: Minha São Roque.
0: Ah,
6: um
0: tá.
6: Abraço.
0: É Sidney, mas Antônio o primeiro nome ali. Valeu, Sidney.
6: Bom dia, Melito.
0: Bom dia.
6: Parabéns, meu querido.
0: Obrigado, papai.
6: Eu falei que você ia fazer 18, viu? Chegou a hora, né? Responsabilidade agora que é de maior, tá?
0: É verdade,
6: abraço, meu querido. Felicidade, muito bem-vindo, tá?
0: Olha aí, ó.
6: Tudo tá bom, meu querido?
0: Obrigado.
6: Até parece que foi onde você cantava lá na Chape, né? Quem dera eu ser um peixe.
0: Parem seu límpido aquário mergulhar.
6: Olha, puxa ali. Essa aí, puxa o modão aí, puxa o violão. Canta essa pra nós aí.
0: Grande hoje. Perna, o Johnny, a gente se conhece há mais de 20 anos. Valeu, perna. Tamo junto, querido. Tamo junto, muito obrigado. Alô, Brasil!
7: Oi, tio Melo, aqui é a Maria Clara e eu só queria te desejar uma coisa.
0: Oh. Ai, que...

0: vida.
1: Obrigado.
0: Que Deus te abençoe, um feliz aniversário e me coloca no sorteio.
1: Obrigado, Maria, obrigado, meu bem, obrigado. Que os anjinhos sempre te abençoem também, tá bom? Obrigado. Alô, Brasil.
2: Melo, parabéns, muitos anos de vida.
1: Oi, Nenê.
2: Eu queria participar do sorteio do kit churrasco.
1: Participar.
2: Meu nome inteiro é Rafaela Valentina Paiva Triches.
1: Rafaela, você tem um nome muito grande, hein? Você tem um nome comprido. Obrigado, meu bem. Deus te abençoe. Quem tá por aqui, quero comemorar com a minha família, com meu papai, que fica a semana toda trabalhando fora, viajando. É, comemorar com ele, matar a saudade, curtindo um grande churrasco. Evelyn Lash. Mandou feliz aniversário. Obrigado. Obrigado, Evelyn. É bom ficar com o papai, né? Então aproveita, aproveita bem, tá bom, meu bem? Vanderlei Leme Zefap querendo kit churrasco. Deixa eu dar por aqui. Alô, Brasil.
3: Bom dia, feliz aniversário, Melo.
1: Aniversário.
3: Me coloca aí no sorteio do kit churrasco.
1: Obrigado, Maria.
3: Pra comemorar o meu aniversário também.
1: É
3: valeu, obrigado.
1: É o teu também. E a noite é nós, The House. Então vamos lá. Hoje à noite tem Manda Tio Chico, minha banda. Ontem a gente abriu o show do Armandinho. Cara, foi demais, espetacular, assim. Meu, que noite maravilhosa. E hoje à noite a gente vai comemorar no The House e eu vou levar 5 kg de bolo. Então, vai lá, toma o teu gole e do nada vai ter uns bolos. Eu não sei como é que vamos fazer. Eu tô pensando em colocar o bolo em cima do palco e cortando, cantando, cortando e dando ali pra quem quiser. Eu preciso de ajudantes pra cortar bolo, inclusive. Ticiane, escuto vocês no meu trajeto diário Erechim Nonoai. Sempre ótima companhia na estrada. Obrigado, querida. Boa viagem sempre. Fala, Melo. Feliz aniversário. Lucas, valeu, Luquinhas. Rose de Guatambu tá por aqui também participando. Feliz aniversário, tudo de bom. Muito obrigado. É, porque logo o rancho do mês... Ah, só faz o rancho lá no Visa, né? O Marcos. Valeu, Marquinho. Tamo junto, querido. Alô, Brasil.
4: Bom dia, Melo.
1: Dia.
4: Parabéns.
1: Obrigado, irmão.
4: Muito sucesso, muitas conquistas.
1: Amém.
4: E tava um judiando de você aí, que chegou a carteirinha, vai conseguir tirar a carteirinha. Eu acho que não ainda. Você é um piá novo aí.
1: Olha aí, ó.
4: Tem muita pedra pra virar ainda. Pra
1: amém.
4: Ver. Então, um abraço.
1: Amém. Eu acabei de fazer... acabei de fazer 33, né, cara? É, Maria Luísa também com os parabéns. Obrigado, Maria Luísa. Obrigado também. Deixa eu ver quem mais tá por aqui querendo churrascão. Eu moro perto do Vila Real, mas não mandou o nome. Bom dia, Mel. Feliz aniversário. Obrigado. Vitor Hugo, vai ter um Vila, vai ter um Supervisa aí no Vila Real, hein? Vai ter.
5: Bom dia, Rádio Massa.
1: Ai, meu Deus do céu! Meu Deus do céu! Conseguiu estragar meu aniversário, esse animal! Vou te xingar, rapaz. Já vou bloquear aqui, não dar presente pra esse homem que errou o nome da rádio. Tá bom. Alô, Brasil.
6: Bom dia, Melo.
1: Bom dia.
6: Tudo bem? Feliz aniversário, felicidades. Parabéns, mais um aninho de vida, né?
1: Amém.
6: É, aqui é o Bernardo.
1: Valeu,
6: eu também
1: Bernardo.
6: Tô de aniversário fazendo 8 anos hoje.
1: Hoje? Não pode, Bernardo. Parabéns, querido. Deus te abençoe. Só os bão faz aniversário dia 6 do 6, né, cara? Eita, coisa boa. Alô, Brasil?
7: Bom dia, tio Melo.
1: Bom dia.
7: Feliz aniversário.
1: Que fofinho.
8: E aí, Melo, Melinho, Melão.
1: Oi.
8: Tudo bem? Aqui é a Paula e a Rebeca de Juí, Rio Grande do Sul. Parabéns pra você, que Deus te abençoe sempre. Estamos acompanhando a tua rádio aqui, sempre ligadinhos na clube.
1: Ah, coisa
8: quem
1: linda.
8: Quem tá na clube tá bom demais.
1: Ah, coisa linda.
8: Beijo.
1: Beijão. Recebeu uma mensagem lá de Ijuí, no Rio Grande do Sul. Muito obrigado, cara. É impressionante aonde a rádio vai, né? É impressionante. Fico muito feliz. Obrigado, família. Não quero nem saber. Eu vou ler tudo que tem, porque hoje é meu dia. Tô nem aí com os breaks horários. Alô, Brasil.
9: Bom dia, seu Melo.
1: Bom dia.
9: Eita coisa boa.
1: Como é que tamo?
9: Feliz aniversário. Hoje eu precisava ligar pra você, que nem tu liga pros outros no fim de semana. Viu? E cobrar festa. Porque assim, o músico nós já temos. Só falta a carne, o e a cerveja. Eita coisa boa. Bota eu no sorteio aí. Vamos que vamos. A peleira, Mercedes, levando a clube sempre de carona.
1: Valeu, meu irmão. Muito obrigado. Ó, eu levo o violão, porque eu sou músico. Vocês façam a carne. Ai, meu Deus. Acabei de chegar lá do Visa. Tá fervendo. Pois é, Maria Luísa. Tá... É isso aí, né? Tá... O pessoal compra muito lá. Por isso que eu quero uma aperta ali de casa para poder ir comprar também. Fala, Melo. Abraços, Nardi Família. Muito obrigado, querido. Hoje é a festa lá no The House. Cola lá. Feliz aniversário, Elisângela do Desbravador. Obrigado, meu bem. É o seguinte, vou tocar música e depois eu volto trazendo mais participações, valendo ingressos pro jogo da Chape e também valendo o kit churrasco do Supervisa Atacadista. Ah, não, não é esse aqui. Não, peraí. É isso aqui que eu quero, esse aqui, ó.
10: Manda uma música aí pro pessoal aí da Agrícola Rosina, que estão nos plantios, estão nas colheitas de milho. Música aí do JM pegando ônibus. Beleza, trabalhando e na escuta nos plantios de soja. Beleza.
11: Eu moro aqui.

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2: Ninguém mandou me convidar, foi Ibeudo, tá? Eu não pedi pra me convidar. E agora nem que me tire da lista, vou ir igual porque eu já sei onde que é. Só que tu muda de local. Tchau.

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1: Bom dia, Irineu, tudo bom? Viu, Irineu, você não avisa a mãe que eu tô aqui em Irati, na... Como é que é o nome desse lugar?
2: Na cadeia.
1: Na cadeia aqui de Irati, beleza?

0: Que intervalo é rapidinho, já já eu tô de volta.
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0: gurizada, estamos chegando ao final de mais um programa. 2 anos no ar aqui da Clube FM, tem presente lá no nosso Instagram, a Secadora. Apresentar as parcerias com a Magazine Luiza, que maravilha, hein? Até o dia 30 de junho você pode participar, cola lá no nosso Instagram. Deixa eu trazendo as últimas mensagens, parabéns Mela, que é a Sil. Tô querendo kit churrasco porque amanhã é aniversário da minha mãe. Bah, parabéns antecipado pra sua mamãe, tá? Que Deus abençoe ela. Deixa eu ver quem mais tá por aqui.
1: Bom dia pro aniversariante do dia. Aniversário, Melo, que feliz Deus abençoe a tua vida.
0: Com obrigado.
1: Saúde, muita paz.
0: Obrigado.
2: Muita alegria e dinheiro no bolso.
0: Amém.
1: Você tá na clube? Tá bom demais.
0: Obrigado, família. Isso é um vídeo, cara. Que lindo. Vou postar lá no meu Insta, se vocês permitirem. Cara, eu queria postar no meu Instagram. Por que postar? Porque é lá que as pessoas vão poder ver. Daí eu posso guardar lá nos destaques e rever quando me sentir meio, sabe, meio não amado. Aí eu leio de novo e eu lembro, cara, que tem uma audiência maravilhosa e que geralmente a gente é, né, a gente recebe um carinho diferenciado no aniversário e tal. E pra quem meio que se criou sem lá muito amor, muito carinho, muita bajulação, você sabe que depois chega num ponto da vida que qualquer demonstração de carinho pega, né? Então tudo isso, todas as mensagens que vocês me enviaram hoje aqui me pegaram muito. Muito obrigado mesmo. Leonardo, eu só não choro porque eu tô mais cansado do que emotivo. Alô, Brasil!
3: Bom dia, Melo.
0: Bom dia.
3: Da Express Marmita aqui do EFAP Região.
0: Como é que tá, pai?
3: Queremos dar os parabéns aí pro senhor em muitos anos de vida.
0: Muito obrigado, meu querido.
3: Iremos estar na programação aí do Churrasco do Via.
0: Na hora.
3: Toca uma música aí dos atuais, Paulinho Dil, pra nós.
0: Os atuais, valeu. Supervisa Atacadista, presenteando a audiência. Alô, Brasil.
4: Bom dia, Melo.
0: Olha ele.
4: Rogério Melo.
0: Ele veio.
4: Oh, quase que eu tombamos agora aqui, a hora que eu fui pegar o telefone pra te desejar feliz aniversário.
0: Sério, você, cara? Mas tá louco?
4: Ó, eu faço aniversário 18 de janeiro também aí.
0: Olha aí, ó.
4: Vou lembrar do meu aniversário também, Melo.
0: Vou lembrar, vou ter ligado.
4: Mas eu tô te felizando você aí, que é ótimo aniversário pra ti, cara. Boas comemorações, boas festas, saúde, principalmente,
0: hein? Muito obrigado, meu irmão.
4: Ô, Melo. Tudo é bom, cara.
0: Vai pedir a música?
4: Você é um amigão.
0: Obrigado, querido.
4: Yo, toca pra nós, Wery, o Go My Love.
0: Tá aqui, ó. Tá tocando, ó.
4: Aí,
0: aqui, ó. Ó. Vai. O homem quase que é um tombão pra pegar o celular, homem. Olha só.
4: O Rogério Melo. Oh, quase que eu tombamos agora aqui, a hora que eu fui pegar o telefone pra te desejar feliz aniversário.
0: Tá louco, vai se machucar, homem. Abraço, meu querido. Obrigado, Cristiano. Você é audiência, ouvinte de longa data. Melo, você hoje, dia 15, sou eu. Ah, bom, parabéns pra nós, Marcelo de Fato, outro geminiano louco da cabeça aqui. Feliz aniversário, Melo. Deus te abençoe. Amém, Adri. Muito obrigado, Adri. Essa música é muito boa, cara. Alô, Brasil.
5: Bom dia, Melo. Bom dia, Clube FM.
0: Bom dia, papai.
5: De novo, parabenizar esse cara. É fantástico.
0: Fantástico.
5: Através da sua voz, leva alegria, entretenimento.
0: Os caras tão bebendo de manhã.
5: Comunicação para todos aqueles que apreciam uma boa rádio. É nosso parabéns especial pro o Melão aí, muitos anos de vida, saúde e muito, muito sucesso que
0: obrigado,
5: continue fazendo
0: querido.
5: Aí, Brasil afora. Tá
0: Brasil,
5: bom?
0: Fora
5: agora
0: que me
5: é só
0: deve.
5: Convidar os ouvintes pra festa.
0: Ah, festa é hoje à noite no The House com a banda Tio Chico lá. Vai ter flashback, vai ter rockzinho, vai ter Perigosa e Linda, vai ter gaitaço, vai ter bolo. Tô falando agora, inclusive, com a moça aqui, à tarde. Alô, Profe Lauri, arruma um canto na geladeira do The House pra nós socalha colocar o bolo, 5 kg de bolo. Vamos para a última mensagem que eu tenho que entregar para a rede.
6: Bom dia, Mel.
0: Bom dia.
6: Feliz aniversário.
0: Obrigado.
6: Tudo bom.
0: Obrigado.
6: Muitas felicidades. Sou Ana Maria, aqui de São Cristóvão.
0: Oi, Ana.
6: E quero te desejo muita saúde, muitas realizações e que continue sendo esse radialista que cativa todo mundo na Rádio Clube.
0: Muito obrigado.
6: Tudo de bom e me coloca no sorteio.
0: Tudo de bom. Obrigado, Aninha. Mas agora vamos divulgar o nome do ganhador. Quem está levando hoje o kit churrasco é Júnior Antônio Dias, telefone final 4927. Muito obrigado, querido. Mandou uma mensagem aqui que tocou meu coração. Sábado que vem vai ter mais kit churrasco por aqui, tá bom, queridos? Sou Rogério Melo, tô ficando por aqui. Que Deus abençoe sua vida. Muito obrigado a todas as mensagens de parabéns. Eu convido vocês a estarem comigo hoje lá no The House com a Tio Chico comendo bolo, tá bom? Bom, queridos, beijo do Melo, bom final de semana, se cuidem e até segunda-feira às 3 da tarde. Tchau!
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0: Então cola com a gente que nossa Clube tá no ar, mais uma edição do Clube Sertanejo nesse sabadão! Vai rolar Diego e Vitor Hugo, Marília Mendonça, Zé Neto e Cristiano, Henrique e Juliana e muito mais pra você. Tem panela de pressão elétrica da Mondial de presente. Ai, Guto, eu quero esse presente pra mim. Participa aí, ó. 61995750118. Conta pra gente, você prefere ficar sem tomar café ou sem as redes sociais pro resto da vida? Tem informação pra você também no Esporte Clube. Hoje tem Brasil e Egito, hein? Último jogo antes da estreia da Copa contra Marrocos. Caramba, já é no próximo sábado. Gente, gente! Gustavo Lima foi fiel na sua clube!
3: Oh!

0: Essa é uma música Bossa Nova e Cristiano Cadeira Cativa.
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0: Sertanejo. Sabadão, final de semana, tá aí você curtindo a sua clube, ouvindo só modão, hein? Uma hora direto aqui no Clube Sertanejo. A Clube quer saber de você o seguinte: você prefere ficar sem café pro resto da vida ou sem redes sociais? Ô, Cristiane, fala comigo.
2: Amo café, não vivo sem. Portanto, rede social eu fico sem, mas café não.
0: Tá bom, e você, Deti?
3: Ah, eu prefiro ficar sem o café, eu substituo ele por chá. Mas a rede social não.
0: Não dá, né, meu bem?
3: Não quero ficar alheia às coisas que acontecem aí pelo mundo. Um beijo, meu querido. Aqui beijo. O clube tá na clube. Tá bom demais.
0: Odete, obrigado pelo carinho sempre. Você continua a sua clube. Tem Henrique e Juliano.
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0: Diz aí!

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Tá bom demais pra você curtir na sua clube. Tá lá no Clube Sertanejo. Tem panela de pressão elétrica de presente pra você. Aproveita e responde. Você prefere ficar sem tomar café ou sem usar as redes sociais pro resto da vida?

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noite em Cleveland. É, nos Estados Unidos, daqui a pouquinho, às 7 da noite, o Brasil vai enfrentar o Egito, preparação para a estreia da Copa, né? O Ancelotti vai fazer algumas mudanças. Você acha que tem alguma mudança significativa? Fala pra gente aí no WhatsApp do 61995750118. A equipe do Brasil tá animada, né? Poxa, depois do último jogo, venceu por 6-2 no Maracanã, jogou bem contra o Panamá, principalmente no segundo tempo, e acabou criando um problema, ou melhor, uma solução para o treinador italiano, né? Porque, poxa, no segundo tempo o Brasil jogou bem demais. O Danilo, o Paquetá, o Igor Jesus, também o Rayan. Será que eles vão ser titular no jogo de hoje? Ah, com certeza vai fazer algumas mudanças, alguns testes, né? Mas é bom o Brasil poder contar com todo mundo, ter variação de jogo e ganhar essa Copa. Luan Santana, nosso

0: Queira Elétrica da Mondio. E na volta do intervalo tem Sequência Clube. Quase gaguejei. Ai, caramba.
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0: Então, você ligado aqui na sua Clube, não perde tempo, não anota toda a sequência. Tem sequência Clube 9 da manhã, 1 da tarde e 7 da noite. Pra você faturar presentão aqui na Clube. Então, vamos fazer o seguinte, tem pipoqueira elétrica da Mondial. Responde no WhatsApp, no 61995750118. Você prefere ficar sem tomar café ou sem usar as redes sociais pro resto da sua vida? É você que escolhe, hein? Bom, a primeira pra anotar, tem o som dela, essa música é boa.

0: oficial da música boa, Henrique e Juliano, seja eu!
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0: Então, você ligado aqui na sua clube, tem panela de pressão elétrica da Mondial. Aproveita e responde. Você prefere ficar sem tomar café ou sem usar as redes sociais pro resto da vida? Fala comigo, Bebel!
2: Ficar sem internet pelo resto da vida, porque ficar sem meu cafezinho não fico, não.
0: Fica
2: amo
0: não?
2: Que de paixão, quem me conhece sabe.
0: Tá certo.
2: Eu sou apaixonada por café.
0: Beijo, linda! Fala comigo, Bianca!
3: Eu prefiro mil vezes ficar sem as minhas redes sociais do que sem o meu cafezinho. 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Aqui é Bianca Pereira do Tremembé, tá na clube? Tá bom demais!
0: Beijo pra você, minha linda! Vamos voltar no tempo aqui na sequência clube. Esse som é muito bom. Aumenta aí, ó. Backstreet Boys. I Want It That Way na clube.

oficial da música boa, Matheus e Cauã, Joana Castelo, Ilusão de Ótica. Aliás, você ouviu na sua clube no Guará, um abraço pro Sérgio, o Anderson e também a Raíza, o Bueno Brandão, da Ana, a Carolina, também o Vinícius e o Adriano, o Leal, alô, Carlos Eduardo, Daniel e o Guilherme, e você na

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8: 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Você ligado na sua Clube, tem música boa o tempo todo. Tem alô pra você também, participa do nosso WhatsApp. Agora na sequência Clube, tem o Wiz Khalifa, See You Again.

0: especial da música Boa Menos é Mais com a Simone Mendes, o P do Pecado, hein? Mais uma pra você anotar aqui na Clube. Sabadão, final de semana, tá aí. Daqui a pouquinho, às 7 da noite, tem jogando o Brasil contra o Egito. Qual o seu placar? Manda pra gente no WhatsApp da Clube. Aproveita também e responde. Você prefere ficar sem tomar café ou sem usar as redes sociais pro resto da vida? Eu, Cineia!
1: E eu, com certeza, ficaria sem internet, porque sem meu cafezinho jamais. Um abraço pra todos.
0: Um beijo pra você, minha linda. Aliás, você curtindo a Clube, tá em casa, tá no trabalho, tá no carro. Essa música é boa demais. Guilherme Benuto com Matheus e Cauã. Esse B.O. é

0: Acabou a Gustavo Lima, apelido carinhoso.
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0: Ó, a Clube Ama presentear você que é o melhor ouvinte do mundo, pipoqueira elétrica da Mondi. Ai, fazer aquela pipoquinha gostosa, tô sentindo o cheiro aqui, hein? Quem se deu bem foi o César Carvalho Mendes, do novo Gama, final do telefone 2469. Daqui a

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0: Fala Clube, tá bom demais!
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0: Ó, tem presente pra você, tem kit super frango boa, tá esperando o quê? Escolhe a sua! Música 1, Zé Neto e Cristiano, Cadeira de Aço. Música 2, a Marília Mendonça, Sem Sal. Vamos ouvir aí, ó.
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1: Clube Rádio Oficial da Música Boa, Gustavo Lima, vagabundo.
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1: Feminino, porque a seleção brasileira tá arrebentando, hein? Manteve 100% de aproveitamento. As comandadas do técnico José Roberto Guimarães venceram agora há pouco no ginásio Nilson Nelson, em Brasília. Por 3-7-0 a Bulgária, com parciais de 25-23, 25-17 e 25-13. Depois de um susto aí no primeiro set, também apertado, as brasileiras atropelaram. Caramba! A Itália também pode retomar o posto ainda nesse sabadão, a liderança, hein? Será? Vamos torcer pra Itália perder, né? Bom, em ritmo de Copa do Mundo, daqui a pouquinho, às 7 da noite, o Brasil vai pegar, sabe quem? O Egito. 7 da noite. Manda seu palpite no WhatsApp da Clube. Como vai ser o placar aí, dos comandados do Ancelotti? Preparando pra Copa do Mundo, em sábado que vem, já, dia 13, contra Marrocos. Luan

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0: Clubinho tá bom demais. Então você votou, participou, implorou, escolheu a sua música do Qual é a Sua no 61995750118. A música de número 1, Zenete Cristiano, Cadeira de Aço. Número 2, Marília Mendonça, Sem Sal. Kit Super Frog Boa. Pra você, Luciana, qual música é a vencedora?
1: E quem vai ganhar hoje vai ser a nossa Marília Mendonça. Sem Sal.
0: Será?
1: Me coloca nessa promoção, hein? Eu quero ganhar esse kit super frango. Tá na clube? Tá bom demais.
0: Então, produção, 80% dos votos? Eu não tô acreditando. Ah, Marília Mendonça! É a mais votada aqui na sua clube! Aliás, você ligado com a gente aqui na clube, já sabe, né? Música

0: Clube, a rádio oficial da música boa. Gustavo Lima, nota de repúdio.
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0: Então você participa e interage. Você prefere ficar sem tomar café pro resto da vida ou sem usar as redes sociais? Ô Kelly, fala comigo.
2: Eu prefiro mil vezes ficar sem café, porque eu não sou muito fã de café.
0: É mesmo?
2: Dá pra encarar agora sem minhas redes sociais.
0: Por quê?
2: Eu não consigo, porque afinal de contas eu preciso dela pra fazer minhas vendas, né? Que eu sou revendedora também de cosméticos.
0: Tá certo, ganha din-din, né? Com as redes.

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1: Você acredita que eu já passei por isso algumas vezes? 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Dessa história.
2: Igual prédio, né?

0: Clube, 2h54.
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0: oficial da música boa, Mari Maraíza, sorte que você veja bem.
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0: Ó, você tem um amigo ou amiga completando mais um ano de vida, participa no 61995750118, manda o nome dela aí que a gente vai mandar os parabéns, beleza? Águas Lindas, um abraço para o Rafael Oliveira dos Santos, completando mais um ano de vida, manda bolo pra gente aqui na Clube, hein? Bolo... Eu e o Marcos Braga gostamos bastante. É só olhar na câmera.
2: É, né, com
0: Marcos?
2: Recheio.
0: É. Ah, você tá exigente. Também a Fabíola Monteiro de Andrade, de Varginha. O Luiz Felipe Rodrigues do Gama. E a Karina Gomes de Blumenau. Um beijo pra todo mundo.
2: E ó, detalhe, eu quero com o primeiro pedaço, né?
0: Não, eu quero salgadinho também, poxa. E a Isis fica olhando pra gente. O que tem de magra come mais que nós dois juntos, viu? Bom trabalho, Marcão. É. Valeu.
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3: Oba! Começando numa boa nesse sabadão. E aí, você tá numa boa mesmo? Então conte-me tudo, não me esconda nada. Eu, Marcos Braga, tô chegando. A gente vai até às 7h30 nesse sabadaço. Tô esperando, claro, a sua participação no WhatsApp Clube 61995750118. Aproveita pra responder essa enquete dessa hora. Imagina o seguinte, sabadão. Aí você recebe aquela mensagem no celular do seu ex ou da sua ex querendo conversar. E aí, o que que você vai responder? Conta aí, vai. 61995750118. Tem presentão, hein? Tem a batedeira elétrica da Mundial de presente para o melhor ouvinte do mundo. Tá esperando aqui pra responder a enquete e concorrer esse presentão. Marilinda, bem pior que eu.

0: YouTube, a rádio oficial da música boa. Diego e Victor Hugo, Tubarões.
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0: 3:15 numa boa, clube. Tô esperando a sua participação no 619-9575-018, WhatsApp Clube. Ó, tem presentão, tem a batedeira elétrica da Mondial. Ô, Bianca, me conta, o seu ex mandou mensagem hoje, sabadão. O que você vai responder pra ele? Tá querendo conversar? É, conta aí,
2: oi,
0: Bianca.
2: Oi, meus amores, aqui é Bianca Pereira, do Tremembé, Zona Norte. E se o meu ex me mandasse mensagem agora, eu ia mandar ele catar coquinho.
0: Como assim?
2: Porque a fila anda e ele já perdeu esse avião aqui. Tá na clube? Tá bom demais.
0: Tá certo então, ó.
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0: Simples assim. Agora tem Luan Santana com a Luísa Sonza, Coração Cigano.

0: Para a enquete de hoje, o ex ou a ex mandou aquela mensagem no sabadão querendo conversar. E aí, você vai responder o que, Grazi? Conta aí, vai, boa tarde.
1: Boa tarde, sábado. Eu estou ligadinho com o Tinder Clube. Olha, se meu ex me mandasse mensagem agora, eu simplesmente ia falar pra ele assim, ó, cria vergonha na sua cara, esquece que eu existo, esquece. Sua vez já passou, a fila anda.
0: Eita.
1: Tinder Clube, tá bom demais, Grazi, apenas.
0: Um beijo pra você, Grazi. Agora tem o Henrique e Juliano aqui na Clube. É um evento cancelado, viu? Perdeu o Playboy.

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1: Ó, tô esperando a sua resposta na enquete desse sabadão, hein? Imagina só, você tá aí no sabadão, se preparando, pensando o que você vai fazer à noite e tal. Aí o seu ex ou a sua ex manda aquela mensagem querendo conversar. Conta aqui na clube, vai 61995750118. Ô Zé, conta pra nós aí, vai.
2: Boa tarde, ouvintes. Boa tarde, clube. Boa tarde, Brasil. Eu sou o José Nilton do Arapuangas. Respondendo a enquete aí, rapaz, tendo um sabadão desse, receber sua mensagem da minha ex querendo conversar, com certeza conversaria muito satisfeito.
1: Olha.
2: Até porque temos algo em comum, temos 3 filhos, né?
1: Aí sim, né?
2: Tá na clube, tá bom demais, hein?
1: Isso,
2: coloca aí na promoção, hein?
1: Salva de palmas pra ele, vai, vai. Agora tem o Luan Santana aqui na programação da clube, te esperando. Boa tarde, clube.

0: Clube, rádio oficial da música boa, Maroon 5, Girls Like You. Olha só, tá na hora, hein?
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0: É isso que eu tô falando, é a batedeira elétrica da Mondial Vende, sabe pra quem? Pra ela, Luísa Nogueira Moraes, do Jardim Botânico, final do fone 8529. Ô Luísa, se deu bem que presentasse no sabadão, hein? Que maravilha! E ó, já já tem holiday.
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0: foi gol?
1: Não, tô chegando.
0: Aí chegando.
1: É isso.
0: Eu falo, o jogo nem começou.
1: Pois é, o jogo é 7 hoje, né?
0: É, pois é. Não, tem 6:30 da seleção feminina de futebol.
1: Ah,
0: e
1: 7
0: da masculina. Hoje é dia de botar duas telinhas do computador, do celular em casa, tudo assim, ó.
1: Não podemos esquecer disso.
0: Não.
1: E semana que vem já estreia o Brasil na Copa do Mundo. Olha
0: semana
1: que maravilha,
0: que vem é Brasil, seu, contra Marrocos.
1: Cami.
0: Hoje é a mistura do Brasil com o Egito.
1: Vai ficar bonito. Agora é o seguinte, mês de junho tá recheado, né?
0: Menino, mês de junho.
1: Hoje, não sei se você sabe, mas hoje começa o inverno.
0: O inverno. É hoje mesmo, oficialmente?
1: É hoje mesmo.
0: Esse menino, que pra mim começou até em dia já.
1: Pois é, enfim. Tem a festa junina.
0: Festa junina, começou.
1: Tem a Copa do Mundo.
0: Copa do Mundo.
1: Tem o Holiday.
0: Tem o Holiday. Não, pera, calma.
1: Para.
0: Sexta que vem tem dia dos namorados.
1: Não, isso aí eu passo.
0: Tô passando também. Mas assim, pra quem tem, né?
1: Tá.
0: Calma, que vida solteira importa.
1: Quem não tem, tira, mais ou menos isso.
0: Vida solteira importa, vocês calmam, tá?
1: Tá bom.
0: Vamos lá.
1: Seguinte, qual é a perguntinha de hoje pra ganhar o prêmio? Aliás, tem presentão. Qual é o presentão
0: da hora? Vamos começar com o presentão. A gente tem o quê? Resultado da promoção?
1: Vai Brasa!
0: Você vai escolher se você quer rodízio de pizza ou rodízio de churrasco ou se você ainda vai escolher a camiseta do Brasil, a amarelinha ou a
1: azulzinha.
0: Verdinha. Azulzinha, errei,
1: é
0: né?
1: Isso.
0: Então, a verdinha, da onde que tem camisa verde, né?
1: Também,
0: azul imagina. Ou amarela?
1: É.
0: Você vai escolher, mas para isso você tem que interagir, tem que participar, tá bom?
1: É isso!
0: Já que estamos em época de festa, vamos focar naquele que a gente já tem nessa tradição há milhares de anos, que é a festa
1: é
0: junina.
1: Demais, né?
0: Eita, como é bom, minha gente. Quem não gosta de receber um correio elegante?
1: Ah, é bom, né?
0: Ah, menino.
1: Dá aquele friozinho na barriga, não dá?
0: Ai, gente, você escreve, manda do nada a cartinha na sua mão, assim. Falei,
1: não, e você fica olhando de longe pra ver a reação da pessoa.
0: Exato,
1: né?
0: Você escondidinha atrás da barraca ali.
1: É.
0: E por isso a gente quer saber qual é a mensagem de correio elegante que você gostaria de receber ou que você mandaria pra alguém.
1: Eu posso mandar uma?
0: Agora.
1: Ah, então tá bom. Billie Eilish.
0: É?
1: Pra começar aqui, ó.
0: Birds of a Feather.

0: Tino Cato, turn the lights off.
1: Apaga aí, então.
0: Apaga tudo aqui.
1: Apaga,
0: turn the lights off. Vambora.
1: Ô, Cami. Ah. A enquete de hoje é aquela do Correio Elegante.
0: Exatamente.
1: Né? O que você gostaria de escrever ou queria, gostaria
0: uma
1: de receber.
0: Uma mensagem ideal que você adoraria receber.
1: É
0: pode
1: isso.
0: Ser uma cantada. Ou pode ser uma mensagem tipo essa que a gente ouviu aí,
1: é,
0: não é?
1: Pois
0: você vai
1: é.
0: Ouvir já.
1: E aí, pra participar, tem que mandar a mega 1995750118. É o WhatsApp isso. Da clube pra você. Mandar o seu Correio Elegante.
0: Você tem que caprichar, né, gente? Naquele clima caótico junino que a gente gosta.
1: Pois é. Aliás, deixa eu falar em festa junina. Vamos botar aqui um tema, né?
0: Aí, vai. Menino, você escuta um negócio desse, o estômago chega automaticamente, fica com
1: aquele
0: fome.
1: Cheiro, aquele cheiro de pamonha,
0: eu já
1: né,
0: começo
1: cara?
0: A sentir o cheirinho de churrasco, cheirinho do pastel. Ai, delícia. Que cheirinho do cabelinho queimado da fogueira que você fica chega perto, ele passa a esquentar, sai com as beiradinhas do cabelinho tudo queimadinho.
1: Olha só, então vamos para as primeiras participações hoje.
0: Vamos
1: aqui.
0: Lá, vamos ouvir.
1: Tem a Maria do Castro. Maria!
2: Boa tarde, Clube. Boa tarde, Cami.
0: Oi,
2: minha locutora preferida. Boa tarde, Braga. Beleza?
1: Tarde.
2: Aqui é Maria de Castro do Riacho Fundo 2. Tô ligada aqui no Holiday. Respondendo aí a perguntinha. Olha, se eu recebesse hoje um correio elegante assim. Avôzinho, bora ali na capela dançar uma quadrilha, comer uma canjica. Eu ia botar uma figurinha assim. Bora, tô pronta. Aqui é clube, tá na clube, tá bom demais.
1: Bora.
2: Beijo,
1: bora,
2: sábado.
0: É o famoso, já tô com a roupa quadriculada de ir.
1: Agora
0: escuta xadrez
1: a Frank,
0: quadriculada.
3: Olá, clube, boa tarde, tudo bem? Sou da Simão Santana, Maritágua Norte. Respondendo a enquete hoje. Ai, vai sabendo que é elegante. Tinha que vir escrito, deixa que eu pago tudo,
1: tá,
3: não
1: aí.
3: Se preocupe, coma o que quiser, beba o que quiser, que eu pago tudo.
0: Que
3: olha o Correio Elegante legal.
0: Que maravilhoso.
3: É isso aí, aqui é clube, tá na clube, tá bom demais.
0: Eu amei.
3: Beijo.
0: Eu amei.
1: Eu também gostei.
0: Deixa eu trazer uma curiosidade
1: por
0: aqui,
1: favor,
0: dá tempo
1: favor,
0: aí?
1: Dá tempo.
0: Você sabia que a festa junina no Brasil, em números, ela supera a festa do carnaval?
1: É mesmo?
0: Eu tô te falando aqui, cerca de 21 milhões de pessoas chegam pra curtir festa junina em todo o Brasil.
1: Que coisa boa, hein?
0: Você vê, gente. E agora você imagina 21 mil milhões de pessoas comendo quentão, tomando quentão, né?
1: Tomando quentão, comendo canjica.
0: Isso.
1: Pamonha,
0: tudo. Gente,
1: coisa
0: é muito,
1: boa,
0: consegue
1: né?
0: ser mais expressivo que o carnaval. Eu achava que o carnaval ganhava.
1: Eu também achava, né? Principalmente o carnaval do Rio, carnaval de Salvador,
0: não,
1: enfim.
0: Não, passou.
1: Mas a festa junina ganha, então.
0: É isso, é mais brasileira do que nunca.
1: Alô, seu João!
0: Cafezinho?
1: Bora!
0: Com a Sabrina Carpenter.
1: Ah, é?
0: Tipo,
1: putz.
0: Foi boa, para. Foi boa.
1: Mas
0: foi.
1: É aquele curtinho ou é o expresso?
0: Não, o expresso.

0: sensacional.
1: Oh, é agora ou nunca, vai.
0: It's my life.
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1: É isso.
0: É a minha vida. Cuide da sua. É isso que essa música quer dizer.
1: É mais ou menos isso. Ô, Kami, a enquete de hoje é sobre festa junina.
0: Sim.
1: Vou até mudar a trilha aqui, se você me autoriza, né?
0: Por
1: porque
0: favor, você,
1: a gente tem que entrar num clima,
0: você
1: né?
0: Você carta branca, você fazer o que você quiser aí nessa mesa.
1: Gente, você vai ninguém me mandar um correio elegante
0: hoje? Deixa eu
1: hoje
0: falar que ninguém é triste com festa junina no Brasil.
1: Não, não.
0: Olha, eu vou falar que uma das épocas que eu acho, além do carnaval, pra mim, que deve ser muito chato não ser brasileiro, é festa junina.
1: Festa junina, é verdade.
0: Eu acho.
1: Eu também
0: que
1: acho.
0: Que isso? Se eu morasse fora, acho que eu ia sentir mais falta da festa junina do que do carnaval.
1: Imagina, botar aquela camisa quadriculada, aquele chapeuzinho, pintar o dente, né, de preto.
0: Isso é maravilhoso. E eu vou te falar uma coisa.
1: Fazer aquele bigode com rolha de vinho, né?
0: Esse eu nunca fiz, não.
1: Não?
0: Não.
1: É, o bigodinho você queima a rolha e pinta assim na cara.
0: Meu Deus, você é mais antigo do que eu imaginava.
1: Não,
0: você é mais tradicional.
1: Do outro século, eu diria.
0: Que isso, essa tradição aí, eu não sabia,
1: manda
0: não.
1: Manda aí um correio elegante pra mim.
0: Deixa eu te falar uma coisa aqui.
1: Vai.
0: A festa junina, ela te dá o poder de ser brega.
1: É.
0: Menina, é sério, tu bota uma calça jeans, aí tu bota uma botina, você bota uma blusa quadriculada de qualquer cor, aí você bota um casaco de outra
1: verdade
0: cor,
1: agora,
0: um chapéu de outra cor.
1: E quem
0: tá
1: é brega todo dia na festa junina fica como?
0: Fica mais brega ainda, né?
1: Então,
0: ele fica em casa, né? Ele, tô me sentindo em casa. O brega, ai, tá todo mundo que nem eu, graças a Deus, eu não tô estranho. É de jeito. Agora sim, eu vou dar uma ideia pra quem tá nos ouvindo, porque hoje a gente tá falando sobre correio elegante. O
1: isso
0: tipo de mensagem que você adoraria receber num correio elegante, que é o ápice pra mim da festa de junina, correio
1: eu
0: elegante.
1: Também acho,
0: né? Aquele momento que você tá solteiro, você fala assim, tô avistando ali um negócio.
1: É o crush, oh, né?
0: É. Enfim. Tô vendo aquela pessoa ali devorando aquela pamonha, tão bonita a mim. Ixi. Aí você vai escrever assim pro gato ou pra gata. Você fala assim: se beleza fosse um milharal, você seria a maior espiga da roça.
1: Olha, eu vou te falar uma coisa. Vamos pro ouvinte aqui no meio.
0: 1995-7518. Deixa eu ouvir.
3: Boa tarde, clube.
1: Boa.
3: Respondendo a enquete, eu mandaria um correio elegante.
0: Qual?
3: Assim. Atenção, você acaba de receber uma multa por excesso de beleza. A penalidade é um sorriso e quem sabe uma conversa.
1: Olha.
3: Aqui é a Patrícia. Dinaí, tá na clube? Tá bom demais.
1: Aí, Patrícia,
0: fala, depois você me passa esse áudio dela que eu vou dar uma notada. Eu gostei dessa aí.
1: Eu gostei dessa aí também.
0: Ela
1: né?
0: me trouxe uma ideia,
1: uma ideia boa. Manda mais uma aí, Kami, vai.
0: Mais uma. Aqui, ó. Me chama de fogueira.
1: Lá vem.
0: Deixa eu queimar o seu coração.
1: Ah, não. Ah, não.

0: Forever Young.
1: É mais ou menos por aí, vai.
2: como se fosse Mussum falando. Forever Young.
1: Olha, já tem o resultado da promoção. Vai, Brasa, hein?
2: Vai, Brasa!

0: Falando hoje aqui no Holiday mesmo,
1: estamos
0: hein?
1: Falando sobre Correio Elegante, meu amor. Qual a mensagem que você adoraria receber do Correio Elegante? Ou que você mandaria pra alguém? Isso pode ser, gente, qualquer tipo de mensagem, tá? De cunho romântico, de cunho não romântico. Pode ser até aí um negócio da terapia que você quiser mandar pra alguém e tal. Pode ser uma cantada também.
0: Eu não recebi nenhum até agora, você acredita?
1: Mas você já foi a alguma festa junina?
0: Tô mal na foto, já. É? Eu fui na semana passada, não recebi nenhuma não.
1: Tá bom, você me fala qual a próxima que, que você vai, que eu vou lá só pra mandar o Correio Elegante.
0: Tá bom, então. Amiga, 1995750118. Ô Zé, conta pra nós, vai.
2: Pulo, boa tarde a todos aqui. Oi. Eu tô falando do Recanto das Emas.
1: E aí, meu amor?
2: É, sobre a enquete, meu pix seria...
0: Pix?
2: Eu recebi um pix dizendo, gostei tanto de você, seu bonitão, que vou mandar um pix de R$500 para a gente se divertir hoje à noite. É isso aí. Aqui é clube. Tá bom demais.
0: O que, que é isso? É Correio Elegante ou é conta bancária?
1: Que isso? Tá, não tô entendendo também, não.
0: De afeto, cara.
1: Que desespero,

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2: Vamos lá então, vai.
0: Saindo o resultado da promoção, vai brasa. Se você vai, Ih, qual que não saiu? Você vai escolher se quer rodízio de pizza ou quer um rodízio de churrasco.
2: Ah, bom.
0: Também vai escolher a camisa oficial da seleção brasileira, tem duas cores.
2: Amarelinha
0: então, você
2: e
0: que
2: azulzinha.
0: Manda. Exatamente. É exatamente. Saiu pra você Luiz Ribeiro Castro de Sobradinho, final do telefone 727.
2: Não é parente, não, tá?
0: Não é não?
2: Fica tranquilo. Então, Luizão,
0: parabéns.
2: Tem
0: carro?
2: Tenho o Ribeiro.
0: Né? Ah, tá.
2: Agora, Cami, vamos voltar a falar da enquete aqui de hoje do Holiday. 61995750118. É o seguinte, hoje é o dia da festa junina.
0: Falando
2: do Correio
0: Alegando o quê?
2: Correio Elegante. É o seguinte, o que você gostaria de mandar ou receber de Correio Elegante nesse sabadão?
0: Pode ser cantada, pode ser a mensagem que você gostaria de receber. Aquelas assim que ia dar um sorrisão de orelha a orelha.
2: Boa.
0: Agora a gente vai lá aqui, ô Braga. Você sabia? Você sabe qual que é o ingrediente?
2: Qual?
0: Religioso da canjica?
2: Tem um ingrediente religioso?
0: Tem!
2: Não, não pode ser.
0: Negócio da fé tem.
2: É mesmo?
0: É o amendoim.
2: Como é que é?
0: Amendoim.
2: Ah, tá. Entendeu, vamos de música, vai.
0: Obrigada por isso.
2: Olha,
0: vamos fazer nos 90.
2: Vocês gostaram ou não gostaram dessa piadinha da Camila?
0: Gostaram, Camila. Ah,
2: vai cantar, ó.
0: Mas olha, da mesma praça.
2: Tá fazendo Essa
0: Amém.
2: Música é boa, hein?
0: Amém. Everybody get down.
2: Fala o nome da banda aí, do projeto. É
0: Schwarzkopf.
2: Saúde. Eu não era nascido quando tocava essa música, não, tá?
0: Conversa.

0: 1975018 é o WhatsApp aqui da Clube pra responder a enquete de hoje.
1: Isso.
0: Do Correio Elegante.
1: Correio Elegante. Só lembrando, minha gente, porque aqui tem duas cabeças TDAH que funcionam junto e nada funciona nessa história. Tem presente pra você no final da hora. Olha. É um multiprocessador Mondial Turbo Chef 9 em 1. Para, esqueça.
0: Faz tudo, cara. Ele lava, passa, faz
1: cozinha,
0: tudo.
1: Cozinha, chupa cana, é isso aí, ó. Multiprocessador Mondial Turbo Chef 9 em 1.
0: Tá certo. Ô, Cami, vamos ouvir aqui o Valdinei. Ele tem um correio elegante.
1: Eu percebi. É, vai.
0: Uma mensagem aqui importantíssima pra esposa dele, sei lá, pra quem quer.
1: Eu vou anotar, enfim.
2: Fala aí, Marcos Braga. Fala, Cami, Valdinei. Tô falando do Gama. Respondendo a enquete aí.
1: Conta.
2: Eu falaria assim. Moça, você não é bandeirinha de São João, mas deixou minha cabeça enrolada no vento. Tá na clube? Tá bom demais.
0: O que seria a cabeça enrolada no vento?
1: Ah, mas é complicado, né? Que faz.
0: Fica assim, a cabeça na... Enrolou cabeça tudo, na lua.
1: Falando deixa eu te falar um negócio. Você sabe qual que é a galinha que cai no chão e surta?
0: É a galinha da Angola, não. Galinha... Não,
1: não
0: sei.
1: Não. É a galinha cai e pira.

0: Clube ao Holiday!
1: Alô, ah.
0: É, hoje temos seleções brasileiras.
1: Rapaz, vamos relembrar isso, mas antes de falar do futebol, deixa eu falar do vôlei, porque tá rolando a Copa do Mundo do Vôlei.
0: É isso.
1: Que a VNL, a Liga das Nações, tá acontecendo em Brasília, inclusive, no ginásio Nilson Nelson. E vou te falar, a seleção feminina que tá jogando nesse final de semana, a masculina é semana que vem. Mas a seleção feminina, ela tá assim, invicta com 100% de aproveitamento.
0: Oh, coisa boa!
1: Ganhamos de 3-0 hoje de manhã contra a Bulgária. Só que o próximo desafio, o bicho vai pegar.
0: Quem é amanhã,
1: 14h30, contra a temida Itália.
0: Ai, vou te falar mais,
1: viu, Braga? A seleção brasileira feminina nunca ganhou o título da Superliga, não, da VNL, que é a Liga das Nações. É o único título que a seleção feminina ainda não levantou a taça.
0: Estava faltando, que a gente vai ganhar dessa vez.
1: É isso.
0: É isso.
1: Esse é o espírito. E aí, a gente sai do vôlei. Vamos pro campo, porque hoje, a gente falou mais cedo aqui, você vai ter que dividir a telinha do computador, do celular, porque assim, seleção feminina de futebol entra 6h30 contra a nossa maior rival, Estados Unidos, nossa seleção rival. Então, 6h30 da tarde, você vai começar a curtir a feminina, e às 19h, a masculina, que joga hoje o quê?
0: Essa é a mistura do Brasil com o Egito.
1: Deixa eu ver pra dançar bonito.
0: Vamos fazer o seguinte, bora voltar pro nosso arraiá aqui, Cami Cami.
1: Bora, vai.
0: É o seguinte, 619-9975-018, a gente quer ouvir o seu correio elegante.
1: Vai, conta.
0: Nesse finalzinho de tarde de sabadão. Ô, Dejanira, conta pra gente.
2: Boa tarde, Braga. Eu gostaria de receber no correio elegante aquela declaração de amor.
1: Olha.
2: Sabe, pra eu sorrir de orelha a orelha. Dejanira Barbosa Ramos, de São Paulo, tá na clube, tá bom demais.
1: Dejanira,
0: ela tá sortinha que nem arroz de rico, né?
1: Tá sortinha. Ó, já vou aproveitar, dar uma ideia pra você que vai pra festa junina mais tarde, que eu sei que onde você mora vai ter com certeza uma festa junina. Você vai chegar e falar assim: gato, eu não sei se você gosta de festa junina, mas só pra te avisar que a barraca do beijo hoje vai ser lá em casa.
0: Que maravilha, hein?
1: Que isso, aplausos.
0: Eu tava precisando tanto de um correio elegante desse.
1: É por isso que eu tô solteira.

0: Ofélia.
1: É Taylor Swift.
0: É Ofélia.
1: É?
0: É Ofélia.
1: Não, não é.
0: Tá na torre ainda.
1: É mesmo?
0: Tá na torre. Desde que lançou essa música.
1: É mesmo?
0: É, menino. Fui falar, mandei mensagem pra ela esses dias aí. Ela falou, não, tô aqui na torre ainda.
1: É, caramba. Olha, fala aí, mandar mensagem. Um ouvinte já mandou, o melhor ouvinte do mundo já mandou mensagem aqui pra.
0: Queremos nosso saber. Correio
1: elegante.
0: Mande, por favor, se você não mandou, dá tempo. Tá quase acabando, viu?
1: É, meio.
0: Só pra te avisar.
1: É, 619-9575-0118.
0: Vai, arrocha.
1: É o nosso WhatsApp. Deixa eu botar a música aqui, porque o tema é o Correio Elegante. A Soninha vai mandar aqui. Ô, Sônia!
2: Boa tarde, Cami Abreu. Braga aqui, a Sônia de Admira, São Paulo.
0: Vou
2: mandar o Correio Elegante pra ele assim.
1: É.
2: Pula a fogueira, solta o balão. 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Beijo, tá na clube, tá bom demais.
0: Achei ela danadinha. Tá namorando.
1: Começa com o coração, depois vai pegando o resto, né?
0: Mas, enfim. Isso! Gato, nessa festa junina, eu só queria um quentão.

0: Clube, esse é o Holiday!
1: Bom demais!
0: Liso, né?
1: Liso. Liso.
0: É Liso.
1: Liso somos nós, era Liso.
0: Não, é Liso.
1: About damn time! Vambora entregar presente!
0: Tá Liso!
1: Liso! Com dois Zs ainda, vamos lá, Liso! Desse modelo capilé não cai mesmo, né? Vamos lá.
0: O seguinte, ô, Calicami, ó, tá na hora!
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1: Saindo multiprocessa da Bom Dia, eu tô pro chefe 9 em 1, pra ela que vai fazer muita gente. Fernanda Teixeira Ramos, o sol nascente, final do telefone 9691. Se deu bem, garota. Arrasaste, olha, é hora do quentão. É hora da pamonha.
0: É hora do Correio Elegante.
1: É hora do Correio Elegante, meu amor. Vamos ali. Você que vai pra uma festa junina, aproveita.
0: É
1: isso. E coma sem moderação. Deixa pra ir correr amanhã, pedalar,
0: segunda.
1: Caminhar. É
0: deixa
1: segunda,
0: segunda.
1: A gente resolve.
0: É segunda.
1: É o momento
0: segunda.
1: De ser feliz, gente.
0: Ah, eu vou ali e já volto também. Posso ou não?
1: Ah, não.
0: Não. Então tá bom.
1: Tchau.
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0: Vamos lá. 6 horas.

0: Aqui na Clube, o Jason Rez, 93 Million Miles. Happy Hour Clube. Continua o Happy Hour e continua aquela enquete, né? A gente quer saber o seguinte: qual é o correio elegante que você gostaria de receber ou mandar? Manda aí no 61995750118. Ô, Cristiane, você gostaria de receber, é isso?
1: De claro que eu gostaria de receber um correio elegante com uma declaração de amor. Quem não gostaria,
0: olha,
1: né?
0: Olha!
1: E de preferência que fosse junto com um buquê de flores. Aqui é Cristiane de Itaguatinga, sua que é clube, tá na clube, tá bom demais.
0: E já que você pediu flores, então lá vai Miley Cyrus aqui na clube. We were good.

0: 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Esse é o One Republic Counting Stars. WhatsApp 61995751 é o WhatsApp pra você mandar aí a sua mensagem, responder a enquete de hoje, que é a do Correio Elegante, né? Se você gostaria de mandar ou receber, e como é que você gostaria esse Correio Elegante? Conta pra gente, vai! Ai, lembrando, hein, daqui a pouquinho tem aquele Kit Clube Seleção. Já imaginou assistir os jogos da seleção com esse super kit aqui da Clube? Então manda aí 61995750118. Ô Maria das Mercês, conta pra gente aí, boa noite!
1: Olá! Boa noite, clube! Eu estou passando para dizer que estou ligadinha na programação, respondendo sobre a pergunta. Ah, com certeza eu gostaria de receber um Correio Elegante, com certeza. Olha, com vinho. Poderia ser champanhe também. Olha, flores, rosas maravilhosas. Que tudo maravilha, que eu mereço, né?
0: Tá certo.
1: Quem sabe, né? No Dia dos Namorados. Aqui clube, tá? Na clube tá bom demais. Um
0: olha,
1: beijo.
0: Já deu a letra aí. Olha, ela tá querendo um Correio Elegante com vinho, com champanhe, com presente, com tudo, né? Wiz Khalifa aqui na clube. See you again. It's

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0: Moraes, do Itapuã. Tira do fone 2534. Ô, Gabriel, parabéns, meu garoto.
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0: quer mandar. Washington, manda pra gente aí, vai.
1: Boa noite, família Clube FM. Boa noite, Braga. Aqui é o Washington, Valparaíso, motorista aplicativo. Sempre ligado na Clube. Então, o correio elegante que eu mando seria pra minha esposa. Meu amor, eu te amo muito. Quero dividir toda a minha vida sempre com você. Todas as minhas alegrias, todo o meu sucesso. Graças a Deus, crescendo muito, com muito amor e carinho. Me coloca nos sorteios aí, tá na Clube, tá bom demais.
0: Maravilha, ô Zezé, o que ele merece?

0: 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Essa música é tema do filme As Branquelas, né? Aquela cena antológica dentro do carro cantando essa música espetacular, né? A Vanessa Carlton, A Thousand Miles, esse é o Happy Hour!
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0: E ela já está chegando aqui, fantasiada já de chiquinha, né? Da festa junina. Gabizita! Tudo bem?
2: Estamos de amarelo, né?
0: Pois é, a gente tá amarelo.
2: Quando sabe quando eu falo assim, vista a camisa da empresa?
0: É isso.
2: Eu estou literalmente.
0: E eu tô com a camisa da seleção hoje aqui, né? Tá rolando o jogo, inclusive eu não vi. Quanto é que tá o jogo?
2: Você viu? Não olhei ainda.
0: Eu também não vi, não.
2: Vou começar a assistir já.
0: Mas olha só, tá valendo aqui um presentaço nessa hora, que é a panela de pressão elétrica da Mondial. E a gente tá fazendo aquela brincadeira do correio elegante.
2: Certo.
0: Ô, Gabi, você gostaria de receber um correio elegante ou mandar um correio elegante?
2: Nenhum dos dois.
0: Como não?
2: Sabe por quê? Você vai me encontrar na barraca do beijo.
0: Ai, que beleza! Eu tenho um icon!

0: Programação da sua clube até a meia-noite. Eu sou Gabi, seja bem-vindo à nossa programação e agora vamos com o Correio Elegante. Clube! Olha, o Marco vai embora, me larga aqui com o Correio Elegante. E eu quero saber de você, ver aquela mensagenzinha, aquele clima romântico, nesse clima junino. Capricha pra gente, Bianca.
1: Você chega na pessoa que você tá afim e fala assim... Poxa, me ajuda aqui, meu celular tá com algum problema. Aí a pessoa vai falar, qual? Aí você fala assim, eu não tô encontrando o seu número nele. Super beijo, tá na clube? Tá bom demais.
0: Gostei. Anotando aqui, viu, Bianca? Nesse São João vou desencalhar, pode...

0: de pressão, hein? É toda sua. E depois do intervalo tem mais.
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0: Ele tá bom demais.
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0: Muito bem, um Drops maravilhoso pra você, uma festa da Clube, esse é incrível, são 4 sucessos pra você arrebentar no volume aí, tá bom? Depois segue a programação, 1 hora direto, sem intervalos comerciais, pra você ficar muito mais feliz nessa noite de sabadão. Falando em felicidade, jogão do Brasil rolando aí, já dei uma olhadinha aqui, tá 1-1, agora tá no intervalo, né? 1 para o Brasil, 1 para o Egito, tá tudo certo. Quem fez aí o gol do Brasil foi o Bruno Guimarães, camisa

Juliette, estamos aqui, viu? Felizes da vida, acompanhando todos os detalhes, afinal de contas, já estamos no clima de Copa, todo mundo na torcida, né? Aqui a clube tá todo enfeitado, estamos no clima, sim, senhor. Cheio de prêmio pra você, no final dessa hora tem esse prêmio espetacular. Vale compras no valor de R$200 pra você gastar do jeito que você bem quiser. Combinado assim? Mas responda pra gente no 619-9575-0118. Quem vai ser a turma que vai assistir os jogos do Brasil nessa Copa aí na sua casa? Ou você vai pra casa de quem? Conta pra gente. Vamos começar com Justin Bieber.

0: por aqui. Jogo do Brasil tá rolando, certo? Brasil e Egito. E agora a gente quer saber, nessa Copa do Mundo, onde você vai assistir os jogos? Se a galera vai pra sua casa, vai pra galera, se você vai pra casa de alguém. Conta pra gente, vamos saber como é que vai funcionar aí. Boa noite, Welton, direto de Samambaia.
1: Eu vou assistir os jogos da Copa.
0: Aonde?
1: Na casa dos amigos.
0: Dos amigos,
1: porque
0: boa.
1: Lá em casa minha mãe não deixa.
0: Deixa não.
1: Então eu vou pra casa dos outros. Tá na Kombi, que é tá isso? Bom demais.
0: Welton, um beijo pra você. Vai deixar, tenho certeza. Ela vai amolecer o coração. Mas ir pra casa dos amigos também é bom, né? E agora trazendo sucesso direto, sem intervalos comerciais aqui na sua clube, Maiara e Maraíza. Boa noite.
2: Ah, esse tom de voz eu reconheço.

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0: Falando em noite, a noite de sabadão tá aí com você, hein? Como é que tá? Tá frio, tá quente? Tá animado, tá desanimado? Com a Clube não tem como desanimar, né? Sem contar que aqui tem a melhor playlist do rádio brasileiro, tem os melhores prêmios pra você e tem os melhores ouvintes do mundo também. Bora participar no 619-9575-0118, que eu estou falando em clima de Copa, né? Que agora tá tendo um amistoso aí, inclusive o Brasil tá jogando nesse momento e a gente quer saber, tá chegando a Copa, e aí, você vai assistir esses jogos aonde, hein? Conta pra gente, Carlos Alberto da Samambaia.
2: Vou assistir os jogos da Copa, da seleção, a distribuidora que tem perto aqui de dado.
0: Rapaz, telão.
2: Show de bola.
0: Bom, né? Os amigos.
2: Tá na cruz, tá bom demais.
0: Aí é bom, né, ô Carlos? Um beijo pra você, obrigado pelo carinho, toda a turma em Samambaia, sempre ouvindo a nossa programação. Continue respondendo aí pra gente, fique à vontade. E agora tem mais sucesso, vamos curtir juntos na sua clube.

0: muita música boa. Menos é mais, Natanzinho, pela última vez. É boa, né? E o quê?
1: Pela última vez.
0: Muito bom!
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0: Uma hora direto, sem intervalos comerciais. Se prepare aí, porque já tô trazendo novidade, viu? Já fez aqui, Brasil, 2-1. E o gol foi do Endrick, é isso mesmo? Você sabe de onde é o Endrick? Depois eu vou contar agora. O atacante Endrick nasceu em Taguatinga, região administrativa do Distrito Federal, famosa cidade satélite, mas foi criado no bairro do Jardim Céu Azul, em Valparaíso de Goiás. É município goiano, em torno do Distrito Federal. Então o segundo gol foi dele, tá bom? A gente fica feliz da vida, né? Tão perto e fazendo o maior sucesso. A gente fica feliz, feliz, feliz. Dale Brasil, bora lá, hein? Bora lá que a gente quer mais gol. Balançando aí a rede. E agora vamos atender a Elisete. Quem quer saber, né, Elisete? Onde é que você vai assistir esses jogos aí? Com quem? Copa chegando. Conta pra gente.
3: Eu tô na internet que eu assisti o jogo na minha casa. Sou eu, meus três filhos. Lisanda, Cristina, Pedro, Paulo, Felipe.
0: Que família. Boa.
3: Sim. Consigo jogo,
0: então não tem esse lado de compras.
3: Meu nome é Lutente, chamo do Santos, mas vai vir pra passei. Aqui é que eu vou estar na tamanho de mestre. Eu ganho a música do Bom Dia.
0: E ela fala rapidão. Um beijo pra você, menina!

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2: 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Parabéns!
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demais, sabadão à noite é com a gente, animando muito mais seu finalzão de semana. E olha, clube distribuindo também os melhores prêmios, porque nessa hora, meu filho, nessa hora tem vale combustível no valor de R$300. Isso mesmo, tem jogão rolando, tá pra acabar, né? Tá acabando. Então, ó, R$300